0: com seu ex-marido. E até hoje, gente, ele é questionado e acusado pela partida tão precoce da Amy. Tô voltando, hein? Fica aí!
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0: Programação Musical, que é um programa todo especial neste período de eleições. Maratona volta em outubro, viu?
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0: um clássico do rock nacional com Cássia Eller, O Segundo Sol, som de 1999. Antes teve Lady Gaga com o Alejandro, de 2010. E ouvimos ainda Sam Fender e Olivia Dean com Rhythm. Yeah! Break tá chegando, mas é bem rapidinho, viu? Não, sai daí.
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1: 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Salve, salve, muito bom dia, uma ótima semana pra você, hoje segunda-feira, 21 de setembro, aqui DJ Henrique Amaral, com mais um Inesquecíveis. Hoje, começando na voz de Phil Collins e sua banda, né? Isso em 83, Gênesis.
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1: Falar o que de Johnny Cash? Infelizmente nos deixou o saudoso Johnny Cash. Ah, se eu não estiver enganado, foi a última gravação de Johnny Cash, a música Hurt, uma música bem pra baixo, né? Letra pesada e assim, sem palavras pra falar o tanto que esse som é perfeito. Eu gosto muito dessa música, ela me impactou muito no filme do Logan, né? Que era o filme do Wolverine, faz parte da trilha sonora do Wolverine. Você que não assistiu, recomendo. Dá uma assistida lá, você vai ver lá, a parte que toca essa música do Johnny Cash, aqui no Inesquecíveis, onde a gente não esquece de nada.
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1: Roy Orbison, You Got It, som de 88, teve Barão Vermelho e muito mais aqui no Inesquecíveis.
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1: BB King! Maravilhoso com Stand By Me, som de 61. Não é brinquedo, não, é 1961. Por isso que eu falo, música boa é atemporal, não tem data de validade. Clássicos vão passar de geração para geração, isso aí é fato.

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0: Toca sua história, Sixpence, No Need a Rich. E já já tenho falando sério.
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0: diz o Lulu Santos, em alguns dos seus shows, nada como uma onda, depois de uma onda, depois de uma onda. Lulu Santos, de repente, Califórnia, última do Inolvidables, Inesquecíveis, está chegando Falando Sério comigo, Pablo Coça e companhia, em instantes.
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4: Vamos lá, jornalista Papo Costa 30, tá doido por aí, velho, doido e quente. Bom dia.
5: É, bom dia, José Luiz. Bora começar a segunda, bora começar a semana. Sim, de calor intenso em Goiânia. Hoje, 21 de setembro de 2026, meu velho. Bora nessa.
4: Bora nessa, faltando um minuto para 6 da manhã. Gilvani Felipe, superintendente do IFAM Goiás, professor e historiador. Bom dia, Gilvani.
6: Bom dia, Zé. Bom dia, Pablo. Bom dia, audiência qualificada da Interativa FM. Pablo, Zé, hoje eu gostei, porque segunda-feira passada você tava com a garganta afetada, você não falou agora.
4: É, não dava conta. Minha voz, eu acordei na segunda-feira, mais cedo, sei lá, 4, 4:30, e aí tentei falar, minha voz só saiu assim, aquele troço parecendo o Tim Maia em Me Dê Motivos, Pablo Costa. É, engraçado. Às vezes a gente fica pensando.
5: Aquela voz é grave, né? É rouca, alguns diriam gutural. Mas é as influências do soul sempre tem disso, né? O Barry White, por exemplo, é outro que trabalha muito bem esse vozeirão também, né? É, sempre tem esse aspecto sensual também da voz rouca, né?
4: Pois é, mas hoje minha voz está 90% já, e eu sei que o aplicativo aqui está mentindo, não está certo com relação à temperatura em Goiânia. Hoje já amanheceu quase quente, meus amigos, e o que vem por aí não é nada bom por causa do El Niño ou do Super El Niño nos próximos 3 meses. Aqui, inclusive na nossa região, as temperaturas de 40 graus serão mato, como a gente fala por aqui, né? Infelizmente. Mas vamos lá. Vamos saber, de acordo com a Clima Tempo, o que temos para hoje em Goiânia. A temperatura máxima prevista é de 35 graus, mínima 24, e tem a ver com o que eu vou falar daqui a pouquinho. A umidade fica entre 25% e 54%, então caiu a umidade do ar, nada de chuva. Sol com muitas nuvens durante o dia e períodos de céu nublado. Noite com muitas nuvens. É o que temos para hoje. E o aplicativo Tempo e Radar está dizendo que a temperatura é de 23 graus, com sensação térmica de 21. Só que no meu carro aqui no Bueno já estava marcando, quando eu cheguei, 25 graus. Então, o que a gente está sentindo na pele já é um dia que começa sem aquele frescor, Gilvani Felipe.
6: Não, por favor. Eu já falei aqui, Zé, eu moro no 20º andar, né? Então quando você abre a janela, corre aquele vento. Mas nem assim não tá resolvendo, muito calor, né? Acordei hoje, eu olhei, já tava 23 já.
4: Pois é, na sua casa ou no aplicativo?
6: Na minha casa.
4: Ah, tá, no termômetro da sua casa.
6: Eu tenho um termômetro lá.
4: Ah, tá, então, pra você ver, no 21º andar, né?
6: 20º.
4: 20º andar, 23 graus. 20º andar, você devia estar a aproximadamente 60 metros de altura, onde é normal, já corria um ventinho a mais, né? Vamos lá, vamos com as primeiras notícias aqui no Falando Sério da Rádio Interativa FM. Olha que absurdo, meus amigos. Pacientes com câncer são vítimas de suspeita de falsificação de remédios. E aí, não é falsificação de remédio para uma inflamação, para uma coisa de menor gravidade, não. É para câncer. E várias pessoas morreram porque foram vítimas da ganância dessa quadrilha aqui, que colocou em primeiro lugar apenas o dinheiro, encheu o bolso. Então, um tratamento lá na matéria exibida pelo Fantástico ontem, mostraram que, por exemplo, um tratamento que custaria 100 mil reais, com esse medicamento falso aqui, custava 1.600 para os golpistas. E essa dinheirama toda eles embolsavam e não estavam nem aí para a vida de quem estava tomando medicamento falso. E agora seja feita justiça, que é a única forma que aqui a gente tem para reparar um pouco desse mal que essa quadrilha fez. Pacientes em tratamento contra o câncer se tornaram vítimas de um crime cruel em várias cidades do Brasil. A polícia investiga empresários, advogados e funcionários da área da saúde que estariam envolvidos em esquemas de fraude em licitação para compra de medicação, superfaturamento e até suspeita de falsificação de remédios. Em 29 de junho, a Polícia Civil do Rio Grande do Sul cumpriu 56 mandados de busca e apreensão em imóveis de investigados. Que absurdo, Paulo Costa. Mais uma vez, por ganância, se brinca com a vida alheia.
5: A questão, assim, a gente tende a dar colocar esse aspecto moral, assim, né, de que a grana da saúde, ela seria mais sacra, pura. Pro golpista, pro corrupto é só uma possibilidade, porque você tem um investimento muito grande ali de recursos públicos, você tem aqueles gastos compulsórios que já estabelecidos por lei, você tem aqueles percentuais mínimos de investimento, tanto por parte de emendas, inclusive, quanto da parte do orçamento mesmo do executivo. E para o golpista é só uma possibilidade maior. Não tem esse peso moral que você coloca, José Luiz, de que essa grana vai salvar vidas e tal. Até porque o recurso público, sempre em tese, ele está sendo destinado para a melhoria da qualidade de vida da população. E aí a gente pega essa questão em particular da saúde, porque é muito específico, né? Uma pessoa que está precisando de uma medicação que é superfaturada, que é falsificada, que não chega, N motivos ali que a gente pode colocar que aumentam essa carga dramática. Mas a corrupção em qualquer área, ela é deletéria. E na saúde ela afronta mais a nossa perspectiva moral por conta disso, porque a gente consegue enxergar claramente uma pessoa, a gente tem uma relação de empatia, de pensar que se fosse um parente nosso, uma pessoa que a gente ama, um filho, uma filha, for o pai, o avô, precisando daquele medicamento ali, e ele não tem, ou ele está falsificado, está superfaturado, enfim, o problema que for, mas sempre uma perspectiva de você se colocar ali. E sempre que a gente procura médico, a gente vai falar de saúde, você tá numa situação de fragilidade, né? Você não vai no médico e fala assim, nossa, como eu tô feliz, saudável, saltitante, tá tudo funcionando redondo. Você pode até ir pra uma questão de revisão, uma averiguação periódica, um check-up, tudo ok. Mas normalmente a gente vai no médico num momento de fragilidade física E isso tem consequência emocional também. Você tá ali fragilizado, você tá sentindo dor, você tá passando mal, você tá com um parente seu com dor e passando mal, ou seja, sua cabeça tá meio zoada naquele momento. Então você chega no momento de uma deferência ao profissional da saúde, seja o médico, seja o enfermeiro, a enfermeira, toda a estrutura ali da saúde, seja pública ou privada, que você vai com uma deferência, querendo uma solução para algo que lhe dói fisicamente ou lhe causa sofrimento porque você está vendo um parente seu com dor. Aí você vê como que a sacanagem ela é tamanha, porque você projeta isso. Você fala assim, cara, eu naquele momento ali, sabe, querendo um alento, querendo uma solução para o que fisicamente está me deprimindo, fisicamente está me consumindo. E esse cara vai, essa estrutura, esse cara não vamos personificar, essa estrutura vai e age de forma tão cabotina, possivelmente criminosa, eu não quero falar criminosa agora porque não tem trânsito em julgado ainda. Então, isso que leva a gente a fazer essa perspectiva, numa empatia de pensar numa perspectiva moral, como o José Luiz coloca.
4: Boa, Gilvani.
6: Zé, eu perdi a minha mãe pro câncer, né? E durante o período em que ela estava internada, já na reta final, eu, meus irmãos, meu pai na época, né, ainda vivo, a gente discutia muito o que fazer. E é incrível, Zé, como que uma família acometida desse tipo de problema, nesse momento, fica fragilizada. E aí, amigo, você fica ao sabor de golpes, sabe, o Pablo, de charlatanismo. E aí você quer ser a voz da razão, fica parecendo que você é contra, entendeu? Então, pra mim, de vez em quando, Pablo, era muito difícil, cara, sabe? Assim, os caras queriam fazer, meus irmãos queriam fazer uns negócios, eu falo, cara, né? O meu pai mesmo, ou parentes chegavam com as ideias mais estrambólicas, assim, ó, vamos fazer isso, vamos levar ela em tal lugar. E você fica no fundo, assim, você não acredita naquilo, você sabe que aquilo é uma bobagem, Zé, mas você no fundo fica assim, eu vou impedir o pessoal de fazer isso. Então eu acho que isso aí abre um flanco, Zé, não para esse golpe que você falou, que é de licitação, mas abre o flanco inclusive para outros golpes, né, que as famílias são vítima, né, muitas vezes. A
4: vulnerabilidade do momento, né?
6: Isso. Muitas vezes medicamentos, muitas vezes exploração extra nos hospitais que existe, viu? Isso é um assunto Sim. pouco comentado, você paga caro um plano de saúde, chega lá, você tá sendo atendido, no final, eles te apresentam uma conta lá.
4: Porque isso aqui não cobre, né?
6: É, exatamente. Aí você vai checar no plano de saúde, tá tudo coberto. Mas e aí, na hora ali, como é que você faz? Entende? Fica uma situação muito difícil.
4: Jovem perde movimentos após passeio em montanha-russa de parque em São Paulo. Uma mulher de 28 anos perdeu o movimento do lado esquerdo do corpo após sofrer traumatismo crânioencefálico em uma montanha russa do Hopi Hari, lá na região de Vinhedo, nas proximidades de São Paulo. Júlia Rimoli, de 28 anos, perdeu a consciência durante uma volta na montanha russa e apresentou um quadro de convulsão. Aconteceu em abril, durante uma viagem para um parque de diversões em Vinhedo. O caso foi noticiado pelo Fantástico. Ela sofreu uma hemorragia intracraniana e um grande edema cerebral após o passeio. Ela foi operada e ficou constatado traumatismo crânioencefálico, de acordo com o programa da TV Globo. Bem, meus amigos, tô me lembrando que agora, recentemente, no mês de julho, eu estive nesse parque pela segunda vez na vida, inclusive fiz algumas filmagens, eu devo ter aqui ainda, mostrando assim o que eu chamo de descaso com a manutenção, E aí não adianta falar que, ah, não, mas você não tá em Orlando, tá, você não tá nos Estados Unidos. Eu tô falando de coisas básicas. Acho que até comentei aqui no programa, desde a hora que você chega no estacionamento, você já vê um lugar mal cuidado, cheio de mato aqui, ali, a sinalização ali horizontal, velha, já quase apagada, enfim. E aí, a falta de cuidado, ela passa pelos funcionários, muito mal treinados, muito mal cuidados, e aí vou chegar a tal da montanha russa. Eu detesto esse tipo de brinquedo, apesar do Pablo falar que eu gosto de fortes emoções, esse tipo de emoção aqui eu não gosto, e eu não passo bem com esse tipo de movimento brusco pra lá, pá, pá. Eu já sei que meu organismo não gosta disso. Uma vez, inclusive, lá em Orlando, eu caí, me aplicaram, Pablo Costa. Minha filha me aplicou num desses aí, né? Não, esse aqui não, esse aqui é brinquedinho de criança, é devagarzinho. Cheguei lá, era uma montanha russa, uma mini montanha russa, num local fechado, escuro, onde você não enxerga nada. E aí a montanha russa, ela vai pra cima, vai pra baixo, vai pra frente, vai pra trás. E você nem sabe onde você está. E eu não passo bem, eu não gosto, detesto esse tipo de brinquedo. E aí, essa montanha russa de madeira, falei pra galera, né? Eu não vou. E minha esposa foi com meu filho no último banco da montanha russa de madeira. E eles acharam horrível, horrível, horrível, horrível. E assim, não quiseram voltar no brinquedo. A gente comprou aquele passaporte, né? Onde as filas são mais rápidas e tal, e a minha esposa teve a impressão de que a montanha russa de madeira, ela é pior, ela dá mais solavanco, ela dá mais bacada do que a montanha russa de ferro. Então, e falaram que o pior lugar é o último banco onde eles ficaram. Eu tenho até filmagem deles subindo no último banco. E aí é exatamente onde essa mulher estava. É um lugar onde a pessoa sofre muito solavanco, e isso aqui para mim não é emoção. Isso aqui é realmente colocar. E a reportagem levanta que várias outras pessoas, anos atrás, tiveram problemas semelhantes. E o Hopi Hari se limita a dizer que não, tem certificado internacional, passa por manutenção a todo momento, mas de volta com a continuação desse e de outros assuntos em instantes. 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
4: Bom, voltando ao problema da montanha-russa do Hopi Hari, de acordo com o médico que atendeu essa jovem de 28 anos, que perdeu os movimentos de um lado do corpo, o traumatismo aconteceu por conta de um contragolpe da montanha-russa durante o passeio. E isso pode ter acontecido por conta do movimento brusco de aceleração e desaceleração do brinquedo Montezum do Hopi Hari. E isso, olha a gravidade do que pode acontecer. Isso pode ter rompido os vasos sanguíneos cerebrais, levando a um edema cerebral, Pablo Costa.
5: José Luiz, o Giovanni, que tá chegando no estúdio agora, ele vivenciou uma experiência clínica semelhante à que essa garota passou por conta de uma batida de carro, né? Claro, ele tem, ele consegue detalhar de forma muito mais precisa o Giovanni, o que viveu, mas foi muito semelhante ao que essa garota viveu, porque quando tem esse rompimento intracraniano, vai vazando sangue ali, né? Vai pingando. E aí o edema, o que que é? Uma bolha, né? Você vai juntando ali e vai comprimindo o cérebro. O Giovanni passou por isso, teve que fazer uma cirurgia de urgência por causa de uma batida de carro. E às vezes é coisa boba mesmo, sabe? Que dá esse rompimento. É uma topada que você dá, um tombo. Coisas do dia a dia podem levar a isso. A montanha-russa, pela característica dela, isso pode acontecer. E aí, assim, tem toda a questão da manutenção que você colocou, que tem que ser avaliada pelo corpo técnico, mas pode ser também um baita azar. E sabe, às vezes, tecnicamente, você faz tudo certinho e o movimento brusco do brinquedo, da lógica ali, pode levar você a ter esse tipo de lesão. Futebol americano, por exemplo, acontece muito. Isso aí, o cara tá correndo lá, dá aquela bacada um no outro, acontece, é um esporte que esse tipo de lesão, mesmo com todo o aparato que eles usam de capacete e tal, não sei o quê, não adianta muito porque é a balançada. Mesmo com capacete, esse tipo de lesão não é o caso da proteção. Então, assim, tem que se investigar com muito cuidado e tem que se entender que qualquer brinquedo, esses de emoção mais forte, sim, por melhor que seja a manutenção, eu não tô falando que é o caso, eu nem sei, nunca nem fui nesse parque, também não me interessa, não gosto, sabe? A questão é, às vezes, na melhor manutenção do mundo, a gente não pode desprezar, existe um quê de sorte e azar. Existe um azar que às vezes acontece. E falei, se uma batida de carro, o Giovanni teve isso aí, ali num trem que fica balangando você pra um lado e pro outro ali, pode acontecer também, evidentemente. Agora, é a investigação que vai colocar. É quem. É o corpo técnico que vai dizer se é uma questão de manutenção ou foi uma questão de acaso, triste acaso. E vamos torcer pra melhora dela, né?
4: É, vamos torcer. Pois não, Gilvani?
6: Ouvindo você narrando e lendo aí a notícia e tal, e a gente comentando no intervalo, eu estive pensando. Pode ser também, porque você leu aí que ela perdeu consciência, né? Teve um momento que ela perdeu a consciência.
4: Ela já chegou, ela foi duas vezes nesse brinquedo, a primeira vez de manhã, por volta das 11:30, e a segunda vez à tarde, por volta das 16:00. Nessa segunda volta, que dura aproximadamente 2 minutos, ela já chega desacordada, quando o trenzinho para.
6: Pois é, aí a investigação vai ter que mostrar, Zé, quem sabe depois que ela ficou desacordada, o solavanco, que aí a pessoa perde aquele movimento de resistência, né? Porque você fica ali, ó, você tá na resistência, né? Você não deixa seu corpo ir de qualquer jeito, você meio que segura um pouco. Você opõe uma resistência ao solavanco. Se você tá desacordado, você fica ao sabor do ir e vir do movimento, né?
4: É verdade. 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Bora lá! Casal foi condenado a quase 400 anos de prisão por estupro de vulnerável. Esse casal fez pelo menos 10 vítimas, de acordo com o Ministério Público. Crianças abusadas tinham entre 3 e 7 anos de idade à época dos fatos. E a filha do casal era usada para atrair as vítimas à casa. Em Morrinhos, no interior de Goiás, onde os abusos aconteceram durante mais de 4 anos. Nesse caso aqui, a justiça já está sendo feita, né, com essa condenação. Meu Deus, são 6:25 e POG, Faculdade POG, para encontrar o seu lugar no mercado. 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Bora lá, 3226-9490, à sua disposição. Meus amigos, já repararam que estamos há apenas 13 dias das eleições? Faltam menos de 2 semanas. Tá em cima do primeiro turno, hein, meus amigos? Vamos lá, vamos com as próximas notícias. E vamos lá com o nosso 3226-9490. Para você interagir com a gente após vitória no Maracanã e liderança do Brasileirão, Pedro elogia a atuação do Flamengo. Rubro Negro venceu o Red Bull Bragantino por 2-1 ontem à noite no Rio de Janeiro e abriu 3 pontos do Palmeiras, Pablo Costa.
5: Esse é o ponto mais importante, né? Que o Palmeiras não conseguiu vencer o Grêmio, né? uma atuação de gala do Everton ali, do goleiro do Grêmio, fazendo defesas importantíssimas que parou o seu ex-clube, o Palmeiras. E aí o Flamengo cumpriu aquilo que se esperava, que era vencer o Bragantino em casa no Maracanã, e colocou essa distância aí de 3 pontos. Agora entra a data FIFA, né? Os campeonatos são uma parada, voltam somente lá em outubro, somente no final de semana das eleições a gente volta a ter jogos. No domingo das eleições, naturalmente, a rodada é parada, né? Mas tem jogo no sábado, tem jogo na semana. E aí a gente tem agora essa pressão em cima do Palmeiras, que enfrenta o Fluminense na semifinal da Libertadores, enfrenta o Vasco na semifinal da Copa do Brasil e tá 3 pontos atrás do Flamengo. Então o Palmeiras vive uma pressão porque em dado momento tinha uma gordura na frente, uma margem de pontos muito confortável na frente do Flamengo, e pouco a pouco foi perdendo isso, até o Flamengo ultrapassar. E hoje o Palmeiras não depende mais só de si para ser campeão, depende de um tropeço do Flamengo. Claro que a situação, o andar do campeonato vai ficando difícil pro Palmeiras e favorável pro Flamengo, que busca o seu 10º título brasileiro.
4: Eu quero falar rapidinho, Gilvani.
6: Eu quero falar sobre o Vila Nova.
4: Vila primeirão também, numa situação assim de aperto muito maior do que o Flamengo, né? Porque o segundo lugar, vamos falar da tabela da Série B, depois de concluída, não, acho que tem jogo ainda, né? Mas os primeiros, eu acho que todos já fizeram. Vamos falar daqui a pouquinho na sequência do Falando Sério na Rádio Interativa.
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0: Olha, eu tava olhando aqui, previsão de chuva, chuva mesmo, só dia 1º de outubro, né? E aí tem previsão de uns chuvisquinhos aí em dois dos próximos dias, mas coisa insignificante. Meu Deus, agora são 6:33, lembrando que semana que vem, aliás, amanhã começa oficialmente a estação das flores, a primavera. Bora lá. Vila. Como é que é? Vila? Quer falar do Vila, né? Vamos lá, vamos com, eu já falei aqui no programa de sábado, né? Que o Vila Nova assumiu a liderança, e aí naquele momento ele poderia ser alcançado ainda, mas não foi alcançado nessa rodada. Com 29 rodadas concluídas pelos 4 primeiros colocados, o Vila Nova, pelo critério de desempate, está na primeira posição. Apesar de ter a mesma pontuação aí do Fortaleza, 51 pontos, ele tem uma vitória a mais. Então, número de vitórias é o primeiro critério de desempate. O Novo Horizontino está em terceiro lugar, um ponto atrás, com 50 pontos, e o Juventude está em quarto lugar, também com 50 pontos. Esses 4 times aí embolados, Gilvani Felipe.
1: É, Zé, inclusive esse ano nós temos uma novidade aí na Série B, que é o seguinte, sempre classificaram os 4 primeiros, né? Direto. Agora não, vão classificar os 2 primeiro, e os dois outros sairão de um playoff entre os 4 seguintes, né? Entre, por exemplo, se fosse hoje, seria entre Novo Horizontino, Juventude, Criciúma e Atlético Goianiense.
0: Não, o Atlético tá na 6ª posição.
1: Exato.
0: Então, e o Goiás tá na 10ª posição.
1: Eu queria chamar a atenção aqui para algo que eu falo aqui há muito tempo, que é corroborando o que o Pablo fala. Eu sempre repito isso aqui e eu fico ouvindo, Zé, durante a semana, os meus amigos vilanovenses todos me enchendo o saco. Você é um pessimista. Toda vez que você vai falar lá na rádio, você fala não sei o quê.
0: Você fala mal do nosso time.
1: Não, eu não falo mal, Zé, mas sabe o que que é? É porque, veja bem, se você pegar aí isso que você acabou de ver, a classificação, pensa, o Atlético tá a 5 pontos do Vila Nova. 5 pontos é menos que 2 vitórias. Entende? Então, assim, tá muito embolada a Série B. O Vila tá bem colocado.
0: O Goiás tá na 10ª posição, tá a 8 pontos, 9 pontos do Vila Nova.
1: Pois é, 3 vitórias. Mas assim, Zé, o que eu quero falar assim, é melhor tá em primeiro do que tá na posição do Goiás. Óbvio, ninguém tá discutindo isso. Mas a questão é, as coisas ainda não estão definidas.
0: Não tem gordura pra queimar, né?
1: E me preocupa.
0: Você vê que até o Palmeiras que tinha, agora não tem mais, né? Já tá em segundo lugar lá na Série A.
1: Exatamente. Agora, o que me preocupa, Zé, são pontos que o Vila Nova vem perdendo para times que estão em posicionamento muito fracos, muito ruins, como o Avaí recentemente. Sabe, o Vila Nova tinha tudo para trazer dos 3 pontos, não trouxe. Então, isso vai me preocupando. Nós vamos ter agora, nós vamos enfrentar adversários diretos aqui no Oba. Vão ser testes de fogo. Empate não serve. Daqui pra frente no Oba tem que ser vitória. Então não me venha com conversa. Ah, o empate contra esse time é um bom resultado.
0: Serve.
1: Não é. A partir de agora é vitória. Em casa tem que ser vitória e tentar buscar o máximo de pontos fora.
0: 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Pablo Coça.
2: O Jornal Popular fez uma pesquisa aí, né? Entrevistou um matemático e a projeção, Giovanni, é de 69 pontos para uma classificação direta no G2, certo? Naquele contexto lá, faltavam 10 partidas, o Vila Nova precisaria vencer 7 para atingir isso aí direto, o G2. Porque o G3, o G6 lá, que é o G3 até a terceira colocação até a 6ª, entra num terreno pantanoso, né? Um mata-mata que a gente sabe que
1: pode dar qualquer coisa.
2: Exatamente, você entra, numa situação ali que o acaso pode derrubar o time favorito. Então tem que fazer a conta do G2, o Vila Nova tá em condição de pensar em G2, não é em G6. Sabe, G6 é pro Goiás e pro Atlético, sabe, no contexto de hoje. Pode mudar daqui pra frente, mas assim, no contexto de hoje o Vila tem que brigar pelo G2. Naquele contexto, tá voltando 10 partidas, precisava de 7 vitórias. Agora já são 6 vitórias, ou seja, é muita coisa? É muita coisa, mas uma já foi. Tem que pensar passo a passo, é o próximo jogo. Qual que é o próximo jogo? Tem que vencer. Por quê? Porque aí já não vão ser mais 6 vitórias, vão ser 5 vitórias. Os 69 pontos é a meta pra G2. Por quê? Porque é o seguinte: o Vila Novense, muito mais do que eu, que sou moxé, sabe o que é a Vila Novada. A Vila Novada é aquele clássico, entendeu? Que aconteceu com o Grêmio Anápolis, que aconteceu com o Paysandu, que aconteceu lá em Natal. É assim, na hora que é pro Vila correr pro abraço, ele tropeça, cai no chão, cai de cara no cocô do cachorro. É um negócio inacreditável. A Vila Novada é um clássico da história que o torcedor está calejado. Tem cicatrizes duras o Vila Novense pelas Vila Novadas da história. Olha, não é uma coisa absurda pro torcedor do Vila. Na hipótese de fica em terceiro lugar, o Atlético em sexto, pega o Atlético, aí vai, primeiro jogo lá no Antônio Scioli, porque o Vila tem a melhor campanha. Vai lá, conquista o empate lá. É pra decidir no Oba, em casa, com a torcida, perde 3-0 do Atlético. Não é um negócio absurdo perante o histórico do Vila Nova. Não é nada fora do script, não é nada fora do esquadro. Aquilo que o Vila Nova já fez, as Vila Novadas históricas. Então, Vila Novense, vamos evitar a Vila Novada. É G2. É o que o Giovani falou, tem que brigar e ir pra vitória. Por quê? Se pegar G6, meu amigo, o risco Vila Novada é real.
1: Ô Zé.
0: Oi.
1: Zé, olha só. O Vila pega aqui, no Oba. Olha só que pedreiras. Olha só. Novo Horizontino em 18 de outubro. Juventude em 31 de outubro e Criciúma em 7 de novembro. Todos disputando diretamente, adversário direto por uma vaga na Série A. E o último jogo do Vila Nova é o Fortaleza, lá no Ceará. Outro adversário direto. Ou seja, o Vila tem aí pedreiras pela frente. Por isso que o pessoal fica falando que eu sou pessimista. Não é isso, eu sou realista. Eu acho que ainda tem muita coisa para ser jogada, tem que ser um jogo após o outro mesmo. Olha, como diz o Pablo. E
0: por essa conta que o Pablo fez, que o Vila precisaria para se garantir de mais 18 pontos, chegar aos 69, são 18 pontos em 9 jogos, uma média de 2 pontos por jogo. É muita coisa. É quase uma vitória por jogo.
2: É desempenho alto mesmo, cara. Mas você colocou aí, entendeu? Você tem que 9 partidas para 6 vitórias, é um desempenho muito alto. Mas é o que tem que mirar. Porque senão o risco Vila Novada existe. O torcedor tá calejado. O torcedor sabe o que é na hora H, Alencar. Ele sabe, o Vila Novense sabe disso.
0: São 6:41. 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Vamos lá, vamos com as próximas notícias. Escritório confirma voos de Moraes em avião de empresa ligada a Vorcaro. O escritório de advocacia Barsi de Moraes confirmou ontem que o ministro Alexandre de Moraes do STF esteve em voos de jatinho operados por uma empresa ligada ao ex-banqueiro Daniel Vorcaro. O escritório tem como sócia a esposa do magistrado Viviane de Moraes. É o escritório que tem aquele contrato, que tinha aquele contrato de 131 milhões com Vorcaro. O escritório Barsi de Moraes afirmou que contrata serviços de táxi aéreo e que a Prime Aviation está entre as empresas utilizadas. Em nota, o escritório disse: em nenhum dos voos realizados em aeronaves da Prime Aviation com integrantes do escritório esteve presente Daniel Vorcaro ou qualquer outra pessoa alheia ao escritório. É, porque essa nota de resposta. Porque vieram à tona imagens que mostram o ministro saindo desse avião, cuja matrícula leva a essa importante informação de que o avião era da empresa do Daniel Vorcaro. Mais uma vez, Alexandre de Moraes e Viviane Barsi tendo que se explicar e dando uma explicação aqui que, digamos, assim, parece que não cola muito, não. A gente volta com a sequência deste e de outros assuntos em instantes. 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
1: 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Oi, gente. No nosso Giro por Goiânia de hoje, o assunto é mobilidade urbana. Beto, explica pra gente o que que é essa tal de metronização.
2: Seguinte, é tecnologia pra dar mais agilidade ao transporte coletivo, Isa. Os semáforos inteligentes identificam a chegada do ônibus e dão prioridade à passagem. Assim, ele para menos e segue mais rápido. 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
8: Bora lá, daqui a pouquinho tem o horário eleitoral obrigatório. É, tem aqui aquela menção do ouvinte a respeito do presidente do Vila Nova. O vice-presidente, aliás, não foi o presidente, foi o vice-presidente do Vila Nova Futebol Clube, Hugo Jorge Bravo, defendeu a permanência das bets, das casas de apostas, e criticou severamente o programa Bolsa Família, chamando a discussão sobre a proibição do setor, e aí falando das bets, como uma medida eleitoreira. Com relação ao Bolsa Família, ele afirmou que o programa escravizou o preguiçoso, argumentou que existem estados com mais beneficiários do programa do que registros formais de carteira de trabalho, CLT com CNPJ. Relatou que o Vila Nova enfrenta sérios problemas para contratar funcionários e atribuiu parte desse problema aos efeitos do auxílio governamental. Comparou os impactos das apostas esportivas aos do álcool e do cigarro, defendendo a taxação do setor em vez da proibição, que, segundo ele, apenas abriria espaço para o mercado clandestino. Ele argumentou que os contratos com empresas de apostas representam cerca de 20% da arrecadação anual do Vila Nova e que o fim repentino dessas receitas prejudicaria o planejamento financeiro do clube. Pablo Coça.
9: Olha, normalmente eu admiro as posições do Hugo Bravo, porque ele tem coragem de se expor, sabe? Ele não é sabonete, isso pra mim é uma virtude. Mas aí, nessa fala, ele misturou tanta coisa junto, sabe? Que assim, falou um monte de chorume, um monte de coisa certa, que aí assim, fica até difícil, cara, você destrinchar. É claro que essa fala sobre o Bolsa Família escravizar as pessoas é um chorume descabido, é um tamanho inacreditável. Porque o que escraviza de verdade é a desigualdade social. O que escraviza de verdade é a fome. E esse é um programa para evitar que a pessoa passe fome só. Por quê? Porque quando a pessoa tá passando fome, ela topa qualquer empreguinho de estrume, qualquer remuneração de estrume, pelo desespero.

0: E aí o Bolsa Família tira a cota do desespero do trabalho. Então vira uma relação de que o cara tem que pensar que vale a pena. Isso, o desespero da fome é que escraviza. Não é o Bolsa Família que escraviza, o Bolsa Família liberta. Liberta a pessoa do desespero da fome. Isso sim é escravidão real que o Brasil não resolveu da história de sangue que temos com as populações negras que vieram para cá ser escravizadas. E isso o Brasil não resolveu ainda. Aí, fecha o parênteses do chorume que ele falou. Agora as coisas certas. É claro que os contratos devem ser respeitados. O Adson, por exemplo, do Atlético, é outra pessoa também que admiro porque tem coragem de se posicionar. Muitas vezes com coisa que eu discordo, mas não é sabonete. Reconheço a mesma virtude do Hugo Bravo com o Adson lá do Atlético. Ele já falou uma coisa que eu concordei muito mais. Assim, não, eu sou contra a Bet. Agora, tem que respeitar contrato. Eu acho, eu já falei aqui semana passada, o Zé Luiz gostou, sabe, da ideia da Premier League inglesa, você escalonar a saída das bets do mercado do futebol para que os times se organizem. Você vai diminuindo, mano, vai desmamando pouco a pouco. Porque, de fato, é um dinheiro que hoje é usado para fechar a conta e as coisas não podem ser de um dia para o outro, na canetada. O Lula, claro, é uma medida eleitoreira. Nossa senhora, alguém dá um Nobel para ele. Pelo amor de Deus, que gênio. O político tá querendo voto. Nossa senhora, meu Deus. Descobriu o fogo. Política é voto, assim como o jogador quer fazer gol. Isso é óbvio. Porque esse argumento é assim, nossa, você sabia que a água molha? Que gênio. Alguém dá um Nobel pra esse rapaz. Então assim, vamos parar de ingenuidade e vamos lidar com político como adulto. É claro que política é voto, como jogador de futebol quer fazer gol e como o corredor quer chegar na frente. Isso é óbvio. Assim, é até burro falar isso assim, porque a gente tem que ser mais maduro para fazer a crítica. Agora, é uma política pública interessante ou não é? Eu acho que a proibição, ela é estúpida e contraproducente. Por quê? Porque eu não sou um proibicionista. Eu já falei isso aqui. A guerra às drogas mostra pra gente que a proibição é burra. A guerra ao álcool lá, do Al Capone, lá dos Estados Unidos, a lei seca mostrou que é burra a proibição. Agora, a regulação de algo que vicia de forma tão poderosa com a Bet, como o Tigrinho, é claro que tem que ser regulado. E a ilegalidade só piora o problema. Eu concordo com, na linha geral do presidente, do vice-presidente do Vila. Agora, misturar tudo só prejudica a fala nos pontos que acerta. Falar que Bolsa Família escraviza, desculpa, é um chorume monumental.
1: Agora são 6h54, o maior estoque de revestimento premium do Centro-Oeste, Vieira Pisos, na Avenida Rio Verde, Vila Rosa, Instagram, arroba Vieira Pisos GO, daqui a pouquinho, horário eleitoral das 7h às 7h25 no rádio, às 7h25 a gente volta direto com o programa, mas pela internet, pela live do YouTube, a gente continua direto com o blocão de 50 minutos, sem intervalos, aqui do programa Gilvani Felipe.
2: Com todo o respeito que eu tenho ao senhor Hugo Bravo, chefe da Rotan, policial militar e chefe da Rotan, além de vice-presidente do Vila Nova, ele foi infeliz em 100% do que falou sobre Bolsa Família. O Bolsa Família é um programa meritório, é um programa, como diz o Pablo, que valoriza e retira da humilhação, né, da pobreza absoluta, da miséria e da fome, muitas famílias brasileiras. Então é muito estranho a fala dele sobre esse assunto. Me pareceu muito uma questão eivada por motivação política.
1: E Gilvani, com R$600. É como se uma pessoa conseguisse, não precisasse trabalhar, né? Não, com R$600 a pessoa não precisa trabalhar, ela pode ficar à toa porque ela tem o dinheiro para se sustentar. Isso aí é uma ajuda, a gente sabe que não dá pra pessoa se sustentar com R$600.
2: Pois
1: é. E a partir do mês que vem, R$691 por mês.
2: Eu duvido, Zé, que o vice-presidente do Vila Nova, o senhor Hugo Bravo, não saiba disso. Eu duvido, ele sabe. É um discurso ideológico, é um discurso. É igual a Lei Rouanet. Muito desse discurso que o pessoal faz contra o Bolsa Família, eles fazem contra a Lei Rouanet. Em muitas mesas de botecos, eu parei assim a discussão e falo: você sabe o que é a Lei Rouanet? Me explica aqui. Você sabe? Você é contra? Beleza, já ouvi. Me explica o que é.
1: E a ironia é que os maiores, a maioria dos maiores beneficiários da Lei Rouanet hoje são artistas que apoiam o Bolsonaro.
2: Exatamente, é incrível
1: isso. São, a grande maioria dos sertanejos, a gente sabe que é bolsonarista.
2: É.
1: E os 10 principais beneficiários do da Lei Rouanet hoje são do gênero sertanejo.
2: É, agora, como diz o Pablo, né? O Pablo separou bem as questões. Agora, a questão das bets é uma questão seríssima, não é uma coisa qualquer, certo? É um fenômeno que vem destruindo famílias, que vem jogando pessoas no endividamento absurdo, né? Tem pipocado na internet, eu não sei se vocês têm acompanhado, depoimentos de pessoas que devem, Zé, 2 milhões, 1,5 milhão, 700 mil reais por conta de bets. É um negócio louco, né? Uma pessoa que ganha um salário e meio, dever 700 mil, dever 1,5 milhão de reais.
1: É uma loucura isso, né? No mínimo, as propagandas de bet deveriam ser proibidas.
2: Pois é, então eu acho que tem toda uma discussão para ter em torno das bets. Se vai ser proibido tudo, se vai ser proibido parcialmente, se serão apenas as publicidades, se os contratos do futebol podem ser, eu gostei da ideia que o Pablo deu aqui, que veio lá da Premier League, né? De ir desmamando devagar e tal, progressivamente. Então, assim, alguma coisa precisa ser feita. E nisso eu acho que o presidente Lula acerta.
1: 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Vamos lá, vocês viram aquela, uma das conversas, e aí que já vazou do celular do Vorcaro, conversas lá por texto, né? De uma funcionária do Vorcaro falando de uma casa que foi alugada pro Caine. Vocês viram isso?
2: Não.
1: Caine, ao que tudo indica, era ministro Caine, Cássio Nunes. Que tudo indica, poderia ser ou pode ser Cássio Nunes Marques. Meus amigos, a casa vale 250 milhões de reais no Rio de Janeiro e teria sido alugada para o KN passar o carnaval por R$1.450.000. Para uma semana, sei lá, 10 dias, no período de carnaval. E além disso, teria uísques dos mais caros, aquele tal do Macallan lá, e tudo mais que uma pessoa poderia querer, né? Quando ela tá com dinheiro à vontade para esbanjar. A gente continua falando sobre isso em instantes.
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2: Tem uns caras que vão perder o casamento.
1: Bora lá. Continuando com o Falando Sério da Rádio Interativa FM. Agora, apenas para nos próximos 25 minutos, para quem nos acompanha pela internet no rádio, tá passando o horário eleitoral obrigatório, Gilvani.
2: Zé, tem uns desses aí que estão aparecendo nesse escândalo do Master, que se não perder o cargo que ocupam, vão perder o casamento, com certeza, viu?
1: Não, o KN, né, que aí é identificado em outras mensagens como Cássio, né? E aí tem a história lá da garota de programa. Como o Pablo colocou aqui semana passada, se o cara tivesse gasto lá 10 mil reais pra pagar uma garota de programa com o dinheiro dele, seria problema da vida pessoal dele lá, dele, da esposa, etc e tal. A partir do momento que essa grana foi ou teria sido bancada por um banqueiro, que naquele momento já estava enrolado na justiça e já tinha ações tramitando no STF. É um escândalo, né? É um escândalo. A fulana de tal, ela ficou com o Cássio. Ah, tem que pagar ela, tá cobrando aqui. Quanto que é? Só me paga valor, detalhes, 10. Que, o que tudo indica, não seriam 10 reais, e sim 10 mil reais, Gilvani.
2: Pois é, Zé, esse escândalo todo aí envolvendo o Master mostra a promiscuidade entre o poder econômico e o poder político e jurídico no país, né? É isso que está sendo exposto à luz do sol. E o mais interessante que eu acho nisso tudo é você perceber a fragilidade de algumas personalidades, né? Que se deixam levar. O charme do dinheiro, o poder de atração, né? Do poder financeiro, do dinheiro, ele é muito grande, né? Algumas pessoas não resistem. Eu vi isso muito de perto, muitas vezes acontecer em governos e tudo mais, né? Eu felizmente, Zé, eu não sei porquê, eu até hoje não me deixei entrar nessa onda, mas eu vejo assim que tem pessoas que entram e entram de cabeça, né? Com o mundo de hoje, com celulares, todo mundo com celular à mão, com tudo praticamente digitalizado, uma mansão dessa de 250 milhões, isso deve ter. Oh,
1: R$1.450.000 apenas para o carnaval, uma, né? Semana de carnaval, não são 10 dias, então, não, tá? O serviço incluía também a organização de motoristas, camarotes, bebidas importadas e apoio gastronômico. Então, assim, R$1.450.000 só com aluguel da casa, né? Mais uma boa grana aí para cercar, provavelmente, Cássio Nunes KN de todas as mordomias e regalias possíveis.
2: Pois é, Zé, como não imaginar que essa casa não estivesse trufada de câmeras para todo lado? Assim, eu fico impressionado, sabe, Pablo? Assim, essas pessoas nasceram ontem, são bebês, que é isso? Entende?
1: Quais são as fontes? Portal Metrópolis e ICL Notícias.
2: Pois é, eu saio, Zé, hoje eu tô de férias, né? Então eu tô tranquilo. Mas assim, quando eu estou no exercício da minha função pública, rapaz, eu ajo como se eu estivesse sendo filmado, Pablo, sempre. Eu entro num restaurante, eu tô ali, eu parto do pressuposto que alguém tá me filmando, às vezes nem está, mas pode ser que esteja. E aí, Zé, como é que faz? Agora um sujeito vai pra um negócio desse, entende? Cara, é incrível isso.
1: Vamos lá, saiu pesquisa, minha gente. Lula empata com Caiado e tem empate técnico com Flávio no segundo turno, de acordo com Nexus BTG. Dentro de instantes, os números, Pablo Coça. E hoje tem mais uma quest, hein?
0: Ah, eu achei, quando você falou de pesquisa, achei até que já fosse a quest,
2: eu,
0: né?
2: Também. Mas achei.
0: Eles costumam divulgar por volta de 8 horas da manhã. Se der, a gente já pega ali no finalzinho do programa. Agora, em relação ao Cássio Nunes Marques, né? Realmente, assim, o quanto que o poder, ele tem esse fator inebriante, né? E a pessoa acha que realmente ela caminha dois degraus acima dos mortais mesmo, Giovanni, porque hoje não tem ambiente privado mais, né, gente? Assim, com essa profusão de câmeras aí, como o Giovanni colocou, você tem que partir do pressuposto que todo ambiente é público mesmo, sabe? Você tá na calçada, você tá no restaurante, alguém vai estar te filmando. Olha o tanto de câmerazinha, o tanto que barateou essa tecnologia. Então, assim, tem câmera de segurança em tudo que é lugar. Qualquer mercadinho, distribuidorazinha pequena, tem uma câmera de segurança ali pra registro das imagens. Qualquer casa de periferia vai ter uma câmerazinha no portão ali pro cara ver de dentro ali o que tá acontecendo na calçada. Então, assim, realmente é uma inocência muito grande achar que não vai ser filmado, que algo vai passar batido. Mas é esse fator inebriante mesmo, cara, do poder, que vai deixando a pessoa meio alheia a essa condição e acha que tudo não é normal, acha que não tem problema naquilo. E bom, então já é uma disfarçatez, para usar um termo aí bastante usado na fatídica sessão da semana passada do Supremo Tribunal Federal. A disfarçatez é tamanha que eles já não estão nem aí, sabe? Não se importam mais. Agora, o Cássio Nunes Marques parece que sentiu, né? Quando o Fachin abre a sessão ali e ele rapidamente já se declara impedido, usando o argumento do TSE, que é um argumento, no meu entender, bastante frágil. Foi só uma desculpa, uma muleta mesmo que ele encontrou para cair fora ali do ambiente. Eu tenho a impressão que ele sabe o que fez, ele sabe o que conversou, ele sabe o que talvez tenha recebido por meio do filho, por meio de não sei quem, e talvez seja também um articulador desse grupo político do André Mendonça, da grande pizza que está sendo preparada em Brasília, que muita gente quer, é a pizza do Master.
1: Foram entrevistados pela pesquisa Nexus BTG 2006 eleitores entre os dias 18 e 20. Então a coleta começou na sexta-feira, passou pelo sábado e terminou ontem. Então é super recente. E aqui mais uma vez fica claro que praticamente qualquer um que enfrentar Lula vai ter uma votação semelhante. Três aqui, pelo menos, se colocam numa condição de empate, ou numérico ou empate técnico com Lula, que são Flávio Bolsonaro, Ronaldo Caiado e Augusto Cury. E os outros ficam bem próximos aqui na simulação de segundo turno. Contra Caiado, Lula e Caiado, ambos, então, teriam 45%.
2: Que instituto que é esse, Zé?
1: Nexus BTG.
2: Ah, tá.
1: Contra Augusto Cury, Lula teria 44 contra 43 de Cury, né? Também, tecnicamente, empatados. E contra Flávio Bolsonaro, Lula teria 46, Flávio 45%, mais uma vez, situação de empate técnico. E aí, Lula teria uma folga contra Renan Santos, com 47 contra 39, ele teria vantagem também sobre Zema, 47 a 41%. A pesquisa foi feita por meio de entrevistas por telefone com margem de erro de 2 pontos para mais ou para menos, Pablo.
0: Esse crescimento do Caiado e do Cury, né, mostra só a força do antipetismo. Olha o salto que eles não entendem de intenção de voto do primeiro e segundo turno, mostra que aquele eleitor que hoje escolhe Flávio Bolsonaro em primeiro turno, ele topa qualquer um, menos o Lula, menos o PT em segundo turno, por isso que esse salto ele é tão significativo. Mas se não tiver o segundo turno, não existe sem o primeiro turno, que eu sempre coloco aqui, né? No segundo turno, o empate continua, né, dentro da margem de erro, com Lula numericamente à frente, né? 46 a 45 pontos percentuais. 46 a 45, sendo que eles trabalham com mais de 2 pontos de erro, eles estão empatados tecnicamente. Olha, um cenário de estabilidade, confirmando que, no momento, a maré, o vento, favorece o Flávio Bolsonaro. E veja você um dado interessante, José Luiz. Na espontânea, o Lula bate 40% nessa pesquisa, Flávio Bolsonaro 34%, sendo que na estimulada, o Lula tem os mesmos 40%, ou seja, é um voto que muito dificilmente vai virar. Quando você encosta, aproxima ou crava, como é o caso, a estimulada junto da espontânea, é porque o voto está muito consolidado. Então, ou seja, o Lula aparentemente encontrou seu piso. Ele dificilmente perde isso aqui, ele varia para baixo disso aqui. O problema é que o teto está muito perto do piso. Então você tem uma margem muito pequena que mostra essa disputa ultra apertada no primeiro e no segundo turno. O empate técnico se dá em primeiro e em segundo turno.
1: Bora lá com os nossos ouvintes interagindo com a gente. 3226-9490. O doutor Carlúcio, como ele se identifica aqui no perfil, está dizendo: José Luiz, sobre o discurso na Assembleia Geral da ONU, ninguém deu notícia do presidente até o presente momento. Carlúcio de São João da Paraúna, mais conhecida como Paraúna por nós, né? São João da Paraúna é a gloriosa Paraúna, né? Muito obrigado, ouvinte. E é amanhã o Lula abre a Assembleia Geral da ONU, né? Fazendo discurso. Lula já está em Nova York. Lula está pleiteando um encontro, mesmo que rápido, com o Donald Trump. Encontro esse que ainda não foi confirmado, e faz a abertura da Assembleia Geral da ONU, né? Antes da fala de Donald Trump, Pablo Costa.
0: Normalmente, né, em ano eleitoral, quando tem essa oportunidade ali do candidato usar um candidato presidente, né, que isso no Brasil acontece de tempos em tempos, ele normalmente manda muito mais recados internos do que externos. É muito mais uma peça de campanha que mostra o prestígio, você tá ali na tribuna da ONU, né, abrindo uma sessão. Então, normalmente, costuma ser uma prestação de contas do próprio mandato, e pouco, não se importando tanto com a presença dos grandes líderes mundiais ali. Claro, sempre passam assuntos ali que incomodam a agenda internacional, então provavelmente a pauta da soberania vai estar ali presente na fala do Lula, alguma coisa relacionada aos conflitos, aos conflitos bélicos que existem no planeta hoje, naquela postura sempre do Brasil de buscar a autodeterminação dos povos e sempre a solução pacífica dos conflitos, deve passar algo por aí, mas creio que vai ser, no grosso, uma grande prestação de contas do próprio mandato, que será naturalmente usado como peça de campanha de agora em diante. Por quê? Porque agora tudo é campanha, né, gente?
1: Vamos lá. São João da Paraúna não é Paraúna. Ouvinte aqui já informou, o nosso ouvinte Neylon Vilela. Ele diz: é um município vizinho ao município de Paraúna, mas eles não são a mesma cidade, o mesmo município. Então já sei até a população do glorioso município de São João da Paraúna, que tem aí cerca de 1.500 habitantes. Bora lá em frente com, falando sério, vários outros ouvintes aqui falando do meu erro ao achar que São João da Paraúna era Paraúna e não é. Tem aqui a participação do nosso ouvinte, mas vamos falar de rejeição agora. Com 50% de rejeição, Flávio Bolsonaro lidera, mas Lula tá em empate técnico também em rejeição, Pablo Costa, com 49% de rejeição, ou seja, pela Nexus BTG ou BTG Nexus, para 50%, 50% fala no voto no capeta, mas não voto no Flávio Bolsonaro. E 49% falam: voto no capeta, mas não voto no Lula. Obrigado, Gilvani.
0: Essa a rejeição é sempre algo que a gente tem que observar com cuidado, que costuma determinar o teto eleitoral de um candidato, até onde ele pode crescer. Porque se a pessoa fala isso, José colocou, voto em qualquer um, voto no Satanás, mas não voto no candidato em questão, é porque você consegue estabelecer o teto. E veja você que a rejeição ao Lula e ao Flávio Bolsonaro é muito alta. Então, ao mesmo tempo que eles têm torcidas, militâncias muito aguerridas, apaixonadas, e veja você o índice de votação de ambos em primeiro turno, você tem também uma rejeição muito alta aos nomes. Por isso que eu tô falando desde sempre que essa eleição será decidida na berola ali, vai ser na margem de erro ali mesmo, e por isso o resultado ele pode ser surpreendente. Lembrando que, tradicionalmente, os candidatos da extrema-direita, eles têm um crescimento expressivo na reta final. A gente está observando isso já desde 2018, que a gente vê que na hora H, os candidatos bolsonaristas costumam ter uma margem, um número de votos maior do que as últimas pesquisas estavam captando. Os especialistas estão chamando isso de antipetismo de chegada, que é aquele cara que vai decidir lá no final e ele vai pegar aquele candidato com maior potencial de vitória perante o Partido dos Trabalhadores, perante, no caso aqui, o presidente Lula. Então, é esperado um crescimento aí do Flávio Bolsonaro, para mais perto ainda do Lula em primeiro turno. Aí a gente vai ver se isso vai esvaziar ainda mais as candidaturas lá de trás, né? As agachadinhas que eu tô chamando lá, que são o Augusto Cury se distanciou um pouco dos agachadinhos ali, mas continua ainda estabilizado naqueles 6 pontos percentuais de acordo com a BTG. E aí entra aquele grupo, né? Do Ronaldo Caiado, do Romeu Zema e do Renan Santos, que também não estão conseguindo crescer. A mensagem não tá conseguindo aderir, porque parece que a coisa tá muito já consolidada nos nomes Lula e Flávio Bolsonaro.
1: Agora são 7:17, 7:17. Vamos lá com as próximas notícias aqui no Falando Sério da Rádio Interativa FM. Metade dos adultos do Brasil está com as contas atrasadas. São quase 84 milhões de brasileiros inadimplentes, né? E aí é uma série de fatores que está levando a esse endividamento. E minutos atrás a gente estava falando das bets, passa também pelas bets, né? Muita gente está endividada ou ainda mais endividada por causa das bets, né? Muita gente está endividada por causa dos juros altíssimos, né? Esse juro de que caiu agora, a Selic caiu para 13,75% ao mês, é apenas a Selic. Os juros reais, isso influencia os juros reais, que para o brasileiro que compra no crediário são muito mais altos. Então, por causa de uma série de fatores, né? O brasileiro, aí, 83,9 milhões estão inadimplentes, sendo que o juro pessoal passa de 100% ao ano. E tem gente pagando muito mais. Mas na média, você pegou 10 mil emprestados, daqui um ano, no mínimo, eles terão virado 20 mil reais. E aí vira aquela dívida praticamente impagável que eu sempre falo, Pablo Cossa.
0: Ah, e aí vira aquela bola de neve, né? Aquela espiral da desgraceira que a pessoa não consegue sair mais. Aí tem que ir lá, uma negociação, porque quando começa o juro sobre juro, meu amigo, aí é o demônio na vida da pessoa. E o brasileiro é submetido a essa agiotagem oficial que é exercida pelos bancos, né? Juros pornográficos, você compra algo parcelado, você paga duas vezes o produto, sabe? Esses financiamentos, então, de carro e de casa, eles, claro, que são um alívio ali para você fazer uso do bem, não estou condenando, mas perante que outros países pagam, é simplesmente ridículo o que acontece no Brasil, e banco sempre ganhando mais e mais e mais em cima das nossas costas.
1: Bora lá, agora são 7:19. Bora lá com a nossa querida audiência, com os nossos queridos ouvintes. O ouvinte está falando aqui do TSE e do Bolsa Família. Vamos lá, 322. Opa! 3226-9490. Cadê, meu Deus do céu? Não tá. Ah, sim, o arquivo. Não existe. Fabinho tá dizendo que o arquivo não existe aqui, tá? Então não tem jeito de rodar, tá com algum problema. Está corrompido o arquivo aqui. Tem aqui a participação do nosso ouvinte interagindo com a gente. Excelente semana a todos. José Luiz, tome uma colher de mel orgânico. Muito obrigado, ouvinte, né? Já tomei mel com óleo de copaíba. Menino velho, óleo de copaíba é bom, mas é amargo. É marguento. Outro ouvinte interagindo com a gente. Vamos lá. Tem aqui a participação do nosso ouvinte interagindo com a gente, dizendo o seguinte: essa pesquisa Nexus é uma perda de tempo no que diz respeito a outros candidatos contra Lula no segundo turno. Segundo turno vai ser entre Lula e Flávio. Eles estão empatados no primeiro turno. E isso é encher linguiça demais. Quer dizer, a gente está falando aqui do que é absolutamente improvável no momento. Esse negócio de ficar fazendo simulação, do Zema com o Lula, do Cury com o Lula, do Caiado com o Lula, do Renan com o Lula, é absolutamente improvável, né, Pablo Costa?
0: Não, só serve pra gente ver a força do antipetismo, é só isso, entendeu? Porque, de fato, você vê assim, já existem conselhos para que o governador Ronaldo Caiado foque mais em Goiás agora, e ele deve ficar mais presente aqui mesmo, porque dado a real ali impossibilidade de crescimento, porque se isso fosse para acontecer, já teria acontecido, né? Já teria ele ultrapassado os 10 pontos percentuais, aquele patamar ali, por exemplo, que eu sempre falo que o Ciro Gomes teve em 2018, que deixa o candidato numa situação bastante digna, inclusive para determinar apoio de segundo turno, né? Então você fica ali numa posição que você é importante, como aconteceu com o Ciro em 2018. A partir da eleição de 2022, tive um esvaziamento dessa possibilidade de terceira via, já no primeiro turno, né? Quando Lula e Jair Bolsonaro, naquela ocasião, centralizaram muito e a Tebet teve 4 pontos percentuais, não 5, que o Zé já me corrigiu aqui. Tá mais para 4 que para 5, 4,2 no primeiro turno. Essa foi a margem da suposta. Disso que chamam de terceira via, né, no primeiro turno em 2022. Parece que agora em 2026 isso vai se repetir. Já tem um voto de segundo turno antecipado no primeiro.
1: Tempestades com ventos fortes e até chuva de granizo são esperadas para Goiás, em Goiás, na primavera. Chuvas volumosas devem predominar nos períodos da tarde e da noite, impulsionadas pela combinação de altas temperaturas com elevada umidade atmosférica. Nova estação começa amanhã. Então, a primavera em Goiás, Pablo Costa, deve ser marcada por tempestades. E aí é o que a gente fala, né? A gente quer que chova, mas que chova de mansinho. E essas chuvas chegam arrebentando tudo. Pablo, depois Gilvani.
0: Ah, José Luiz, é aquilo que você sempre fala, né? Da necessidade de uma chuva que venha numa cadência que a natureza dê conta de absorver. Mas parece que não é o que vai acontecer. A gente está já vivendo sob a influência das transformações da crise climática. A gente já percebe que o clima mudou. Aqueles dias daquela invernada atípica que tivemos ali, de 2 dias de chuva, para a agricultura é muito ruim, porque acaba brotando a semente que está no chão e não tem a continuidade da chuva e a planta morre, né? Então, o que a agricultura precisa é de previsibilidade e constância. O que essas tempestades aí com granizo, devastadoras, ela é muito ruim para a produção do campo e para a cidade nem se fala. A gente tem as cidades brasileiras, elas são muito frágeis para questões climáticas e a gente não pode deixar de ter um olhar atento e específico para quem mora em áreas de risco e pontos vulneráveis.
1: Vamos lá, peço um instantinho, porque terminou o horário eleitoral obrigatório e vamos voltar para o bom e velho rádio. Muito obrigado a você que esteve com a gente.
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1: Hablando em sério, de volta agora no rádio. Obrigado, ouvinte. Muito obrigado a você que acompanhou o horário eleitoral e esperou a gente voltar no rádio. E muito obrigado a você que esteve com a gente durante esses 25 minutos apenas na internet, na live da internet, no streaming de áudio. Bora lá, voltando com o Falando Sério da Rádio Interativa FM. Bom, a gente estava falando aqui da BTG Nexus, pesquisa que saiu há pouco, trazendo mais uma vez a situação de empate técnico entre Lula e Flávio Bolsonaro. Agora o empate acontece nos dois turnos, tanto no primeiro quanto no segundo turno. No primeiro turno, Lula aparece com 40% das intenções de voto, seguido de perto por Flávio Bolsonaro, que tem 37% na pesquisa estimulada. E no segundo turno, conforme já dissemos na nossa transmissão apenas pela internet, Lula 46, Flávio 45. Daqui a pouco deve ser divulgada mais uma rodada da pesquisa Quest. Tem aqui a participação do nosso querido ouvinte interagindo em nome de Oncord, excelência em oncologia, hematologia e banco de sangue, cuidado especializado e compromisso com a vida, responsável técnico Dr. Frederico Sadi Teixeira, CRM GO 9045, Gilvani.
2: Zé, eu não sei se você soube de um problema, de uma tragédia, de um crime, aparentemente de um crime, no mínimo uma tragédia, que aconteceu no Ceará envolvendo uma jovem de 22 anos chamada Isabelle, que está aí polarizando muitas atenções na internet. Eu ouvi o depoimento da mãe, eu assisti ao depoimento da mãe, um depoimento de mais de 10, eu acredito, uns 15 minutos, e eu fiquei completamente impactado. E desde então eu tenho acompanhado, né, o desenrolar. Parece que o namorado, há suspeitas que o namorado esteja envolvido, namorado é de uma família muito poderosa. Então eu queria só sugerir isso aí para você.
1: Olha, o que se sabe até agora? Estudante de 22 anos é encontrada morta em um condomínio onde morava com o namorado, com a mãe do namorado e um irmão do namorado, um cunhado. Isabelle Cara Cristi era estudante de direito. Segundo o relato da mãe, ela morreu em um prédio onde passou a morar com o namorado há poucos meses. Ela conheceu esse namorado, inclusive no mês de julho, no escritório de advocacia, onde ela estava trabalhando, fazendo estágio, não sei.
2: Fazendo estágio.
1: Olha só, em tão pouco tempo ela já foi morar com ele e teria dito para a mãe que ele apresentava sinais de muita posse, parecia ser um cara muito possessivo, muito ciumento. Mas, Gilvani Felipe, o que se sabe até o momento não incrimina o namorado, porque ela aparece, ele sai do prédio com a mãe por volta, ela chega por volta das 17h58, passou o domingo com a mãe, né? Domingo passado, ou seja, 8 dias atrás, chega no finalzinho da tarde. Logo depois, tipo meia hora depois, ele e a mãe saem do prédio. 7 e pouco, acho que 19h10, ela sai do apartamento no 15º andar com a mala, estranhamente, mas ela não vai embora. Ela vai pro rooftop, ela vai para o terraço do prédio. E aí, o namorado só volta depois das 22 horas, quando ela já havia morrido, inclusive o pessoal do IML já estava. No prédio. E o estranho é que o namorado, ao invés de comunicar à mãe da menina, da Isabelle, sobre a morte, ele bloqueou a mãe, bloqueou no WhatsApp, no Instagram, e desapareceu. Não apareceu no velório, não apareceu em lugar nenhum, e a mãe não consegue falar nem com a mãe do namorado, nem com o namorado, para tentar entender o que aconteceu.
2: Exatamente, Zé.
1: Ao que parece, ela caiu ou pulou lá do rooftop da cobertura do prédio.
2: Há muitas perguntas sem resposta por enquanto. A mãe foi ao local, lá soube pela síndica que a filha havia morrido e que já estava no IML.
1: Olha que coisa horrível, ela isso, foi no dia seguinte.
2: E isso depois de ficar insistentemente ligando para o telefone da filha e ligando para o telefone do suposto namorado. O grave nessa história, o estranho, Zé, primeiro, ele escondeu isso da mãe. Como é que esconde a morte? Segundo, ele sumiu. Sequer apareceu no enterro. Terceiro, ele está, por enquanto, desaparecido, ou pelo menos endereço não conhecido. E quarto, a família da Isabel levanta possibilidades de adulteração nos filmes do condomínio. Então, eu não vou acusar ninguém, mas eu acho, no mínimo, essa história está muito estranha, muito suspeita e merece ser bem investigada.
1: É verdade. E lógico, se houve adulteração, edição nas imagens de segurança do prédio, isso pode ser facilmente constatado, né?
2: Isso.
1: São 7:32, 7:32. Bora lá com mais Falando Sério na Rádio Interativa FM. Vamos lá. Prefeitura de Goiânia convoca 129 aprovados em concurso público edital, contempla vagas na área de saúde, assistência social e educação física. Candidatos têm até 30 dias para apresentar documentação. 7:32. 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Ai, ai, olha a notícia aqui. Destaque do portal G1. Leonardo fica 21 dias sem beber e Poliana comemora, passando por isso de frente. Nossa, que notícia importante. O cara está há 21 dias sem beber. Isso é uma notícia de destaque. Vamos lá, 3226-9490. Pablo Coça.
0: Ainda nessa seara das personalidades, né? Uma notícia assim de destaque é que eu vi nesse final de semana que a Virgínia anunciou que não vai mais fazer comercial de bet.
1: Opa, José. Isso é importante.
0: Aí você vê que já atingiu um patamar de uma perspectiva negativa, tamanha está vinculado às bets, a essas questões de apostas, que é ela que apareceu aí como garota de uma influencer, né? Uma garota que fazia muito comercial dessas casas de aposta, de tigrinho e tudo mais. Hoje, para a imagem pública da Virgínia, é prejudicial. Ela tá vinculada à questão das bets. Então ela rompeu aquele contrato que ela tinha com a Blaze lá, sabe? E outras casas chegaram e aí ela colocou um comunicado público dizendo que não vai mais ser patrocinada, não vai fazer mais comercial de nenhum tipo de aposta. Ou seja, a percepção da sociedade perante o que é fazer comercial de bet, o que é ter sua imagem pública vinculada a esse tipo de negócio, já mudou a tal ponto que a Virgínia mudou seu posicionamento.
1: Alvo de ação na justiça, Virgínia Fonseca decide não fazer mais propaganda de bets. Ela já havia rompido acordo com a casa de apostas no mês passado. A assessoria não se pronunciou. Ela rompeu contrato com a Blaze no mês passado. E ela pediu que sua equipe bloqueasse novas negociações com casas de bets. São 7:35, 7:35. 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Em São Paulo, Real Time, Tarcísio aparece com 53% das intenções de voto e Haddad com 38%. Mais uma pesquisa mostrando que em São Paulo existe a possibilidade de que a eleição seja decidida ainda no primeiro turno. Bom, por quê? Porque os outros têm apenas 1%. Não tem candidato, né, para somar aí com o Haddad para chegar perto dos 50%, Pablo Coça.
0: Aí a gente vai ver, entendeu? A hora da verdade, agora que são elas mesmo. Na hipótese, vamos fazer aqui uma suposição. A eleição em São Paulo, concordo contigo, se encaminha para uma resolução em primeiro turno ali, porque ficou também muito centralizado nas figuras de Tarcísio e de Haddad, diferentemente da eleição de 2022, quando os tucanos tinham uma força ali que acabou levando a eleição para o segundo turno. Hoje os tucanos estão apoiando o Tarcísio, então não tem mais essa força ali para dividir votos em primeiro turno. Vamos pensar o seguinte: a eleição presidencial vai para o segundo turno, Lula e Flávio Bolsonaro, e a eleição em São Paulo é resolvida em primeiro turno. Pergunta! Agora é a parte funda da piscina. Tarcísio vai se engajar, vai fazer campanha para Flávio mesmo, ali na periferia da cidade de São Paulo, que é onde que o Flávio vai precisar avançar. Porque, convenhamos, o interior de São Paulo ali já tá dominado, né, do bolsonarismo. Ali a campanha, o nome Bolsonaro já faz por si só a campanha. Agora, na cidade de São Paulo, não. Na cidade de São Paulo, o PT é mais forte. Vem cá, será que o Tarcísio vai se engajar na campanha? Por quê? Porque a hipótese de vitória de Flávio Bolsonaro naturalmente tira Tarcísio da disputa de 2030 presidencial, quando ele vai estar fechando o seu ciclo de 8 anos no Palácio dos Bandeirantes. Por quê? Porque o Flávio vai para a reeleição e o Tarcísio já não teve coragem de romper com o bolsonarismo agora, que era o momento, com o Jair Bolsonaro preso. Na hipótese de um governo Flávio Bolsonaro, ele quer, não vai romper mesmo, entendeu? Será que Tarcísio vai se engajar? Ou vai ficar lá dando uma descansada, vai pra Paris, sabe, como fez o Ciro Gomes em 2018, vai dar um rolê pra fora? Por quê? Porque o projeto pessoal político do Tarcísio envolve uma vitória de Lula em 2026, não a vitória de Flávio. Por quê? Porque Flávio empataria o projeto dele de 2030 presidencial. Tarcísio vai se engajar ou não, rapaziada?
1: Bolsa de apostas, Gilvani.
2: Não, isso aí, o raciocínio do Pablo está coberto de razão. O projeto 2030 já começa a ser alvo de disputa, né? Tem aí Nicolas, tem aí a Michele, tem aí o governador de São Paulo, todos eles de olho em 2030. E aí, se Flávio ganha, isso é problema para eles, porque por mais que ele diga que não, ele seria virtualmente candidato à reeleição, não é?
1: Bora lá, são 7:38. Tô aguardando aí as mensagens de voz, Fabinho. A edição das mensagens de voz fica por conta do Fábio Bortolin, ele que também comanda a nossa live. Vamos lá, com o ouvinte interagindo com a gente pelo 3226-9490. Tarcínico também tem voto do PCC. Tem outro ouvinte aqui interagindo com a gente. Bora lá, com mais ouvintes, mais e mais ouvintes mandando as suas mensagens. Tem aqui a participação do nosso ouvinte interagindo. Mais ouvintes depois do intervalo. Bora lá para o intervalo. Em seguida, voltamos com o programa que vai até às 8:15. 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
9: Tava ali fazendo um chazinho, meus amigos. Agora vai ser um chazinho de erva cidreira. Tem um ouvinte aqui dizendo: vocês não vão falar da pesquisa Veritá? Com 40 mil entrevistados e já mostra Flávio 3% à frente. Micael, Cidade Jardim. É, a Veritá foi uma pesquisa que errou na eleição de 2022, né? Errou em favor de Jair Bolsonaro. No segundo turno, ela indicava a vitória de Jair Bolsonaro. Então, é uma pesquisa que não é das que tem maior credibilidade. E na eleição, no primeiro turno, eu tô tentando aqui buscar os números, mas eu lembro que a Veritá, salvo engano, ela trouxe tanto no primeiro quanto no segundo turno da eleição passada, ela trazia Jair Bolsonaro à frente. E vocês se lembram que no primeiro turno a vantagem de Lula foi de cerca de 5%, né? E no segundo turno Lula ganha ali com 1,8%, cerca de 1,8% de vantagem. Vamos lá com o ouvinte gravando.
4: Bom dia, galera da Interativa, bom dia a todos. Eu queria muito que vocês falassem sobre um assunto que eu acho muito importante, inclusive matéria que está para ser votada no STF, só que acabou sendo adiada, né, em decorrência de tudo que vem acontecendo, com relação à uberização e os vínculos de serviço dos motoristas para com as plataformas. Eu queria muito que vocês falassem sobre, porque as plataformas são três plataformas estrangeiras, uma americana, uma russa e uma chinesa, que são as

0: muito complexo, diz respeito às novas relações de trabalho e a essas novas configurações, não é? O que que corresponderia como regulação jurídica? É um terreno complicado. Eu considero que, por exemplo, o governo tem errado muito no encaminhamento dessa questão, numa insistência muito engessada de transformar todo mundo em CLT, o que parece claramente não agradar a maioria das pessoas dos motoristas de Uber, por exemplo, dessas pessoas que trabalham com essas plataformas. Por outro lado, é preciso considerar a vulnerabilidade desses trabalhadores. Então, são duas questões colocadas, mas que não tem apenas uma solução. Então, eu considero que essa discussão, ela tem que ser mais aprofundada, ela tem que ser mais ampliada, porque tem sido muito preto e branco, sabe, o Pablo? Eu considero que essa discussão, ela está empobrecida. Olha, é apenas o seguinte, ou é como está, ou é CLT. Eu não vejo assim. Eu vejo uma discussão muito mais complexa, que nós provavelmente teremos que lançar a mão da criatividade para criar novos modelos jurídicos para assambarcar essas novas relações sociais de trabalho.
1: Olha, eu conheci um dia desse, semana passada, o pessoal da COPGO. Já ouviu falar da COPGO, Gilvani e Felipe?
0: Sim.
1: Eu achei uma iniciativa muito legal, porque é uma cooperativa de motoristas de aplicativo que lançou seu próprio aplicativo aqui em Goiás. Sim, sim. Como é uma cooperativa, o motorista é sócio da cooperativa, né? Então, a plataforma fica com 15% apenas. Esses 15%, na verdade, são dos motoristas, porque a cooperativa funciona assim: quando você entra para uma cooperativa, você vira sócio. Então, esses 15%, além de bancarem os custos, eles acabam sendo dos próprios motoristas. E estão conseguindo, né, coisas fantásticas, como por exemplo, eles financiaram, estão conseguindo, através do salvo engano, do BNDES, do sistema Sicoob, financiar 500 carros elétricos, desses modelos mais simples.
0: Olha aí.
1: 100 carros por mês estão chegando. O carro elétrico aumenta em muito a margem do motorista, porque o custo da rodagem diminui demais, o custo com combustível, né? E eles estão super animados, trazendo esses carros, uma avalanche de carros elétricos para rodar com o aplicativo e com motoristas que ficam com 85% do total da corrida sem cobrar mais caro, cobrando preço de mercado. E aí eu acho que essa iniciativa tem aí tudo para crescer cada vez mais.
0: É isso que eu me referia, de soluções criativas.
1: Chama-se COPGO. Então, parabéns, já tivemos alguns motoristas, eu não sabia direito como é que funcionava, né? Porque alguns motoristas já tinham participado aqui, né? Falando da COPGO, mas assim, se cair nas graças do consumidor também, inclusive a plataforma está sendo desenvolvida pelo pessoal do CEIA, lá na UFG, quer dizer, um pessoal que está desenvolvendo softwares aí para o mundo inteiro, não só para o Brasil, aqui da universidade, numa parceria com a Universidade Federal de Goiás. Então, tem tudo para dar certo, iniciativas como essa da COPGO. 7:52, já passo para o Pablo Coça. 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
2: Pois é, o aplicativo, ele tem que sempre

0: ele tem aquela questão da adesão, né? Você precisa ter muita gente usando para que ele se viabilize, qualquer aplicativo, né? De qualquer coisa. Porque a questão, a ideia é muito boa, agora tem que ter o público, né? Ali pedindo para quem entra naquela espiral virtuosa, que a Uber entrou, por exemplo, em dado momento e quebrou os táxis no mundo todo. Sabe, a partir do momento que a Uber quebrou os táxis, que ela fez, sabe? Ela diminuiu a margem, aumentando esse percentual que fica do motorista e aumentou o preço do passageiro. Hoje a Uber explora os dois pontos. Ela explora o passageiro, que tá pagando muito mais caro, e explora o motorista, que não tá pegando essa diferença. Então, se a cooperativa dos goianos aí, a COPGO, der certo, estabelecendo esse percentual de 15%, entregando um serviço de qualidade para o usuário, remunerando de forma justa o motorista, de torce para que dê certo. Agora tem que popularizar, tem que ter muita gente baixando o aplicativo usando para que a história se viabilize.
1: São 7:53. Bora lá, 7:53. Em frente com o Falando Sério da Rádio Interativa FM. Programa que vai até às 8:15. Escritório do ex-vereador Milton Leite é furtado em São Paulo. É, ele foi preso por possível elo com o primeiro comando da capital. E esse cara não é qualquer um, não. Ah, é um vereador lá de São Paulo. Não é um simples vereador, não. Ele foi presidente da Câmara Municipal por 4 mandatos, né? Um ligadíssimo com o prefeito Ricardo Nunes, tem uma ligação muito forte com o prefeito Ricardo Nunes e é altamente influente na política paulista. Bom, e aí a gente, claro, né, fica desconfiado. Criminosos furtaram o escritório de Milton Leite, levaram HD com imagens e deixaram R$19.000 para trás. Ao que tudo indica, dinheiro não era preocupação de quem levou, não, e sim HD com imagens. E aí a pergunta que não quer calar é a seguinte, Pablo Costa, como é que essa HD tava lá ainda? Como a polícia não tinha levado isso ainda?
0: José Luiz, eu vou torcer para que a polícia na busca e apreensão tenha pego tudo o que interessava. Agora, se aconteceu isso aí, um furto, ou seja, a gente pensa, né? É elementar esse questionamento que você faz. Como é que a polícia não levou? Acredito que a polícia tenha a compreensão de que isso não era necessário. Já tinha essas informações. A gente tem que torcer agora pela qualidade técnica da investigação policial. Mas que coloque essa pulga atrás da orelha que você levanta, de fato, coloca.
1: 7:55.
2: Bom dia, Rádio Interativa. Meu nome é Jurandir Marques, vulgo Didi. José, eu sei que não tá na pauta não, mas pelo amor do Senhor Jesus, essa Avenida TME3 aqui tá um queijo suíço. Pediu o prefeito aí pelo menos pra fazer um recapeamento aqui. Desde 1980, o mesmo asfalto.
1: Ah, nossa, isso
2: tá indo tão bem, 85 lisinha, as avenidas tudo lisinha. Essa T63 aqui parecendo um queijo suíço. Sei que não tá na pauta, mas um grande abraço a todos vocês aí. Sou fã do Pablo Costa.
1: Valeu, ouvinte! Pois não, Pablo Costa.
0: Bom, primeiro agradecer ao nosso ouvinte, né, pela audiência, mas a pauta é você que faz também, ouvinte. Quando você manda uma mensagem como essa, a nossa audiência constrói a pauta do programa junto com a gente. Quando você manda essa mensagem, naturalmente a gente debate aqui. O José Luiz vai se lembrar que a gente perguntou pro prefeito Sandro Mabel, a última vez que ele esteve aqui no programa, sobre a T63, um ouvinte falou sobre isso. E ele falou que de fato tá incomodado com a situação da avenida e diz que a licitação começou, não foi, José Luiz? A resposta dele em relação a T63. É. E de fato ele. Pois não, pode falar, José.
1: Não. Confirmei o que você falou.
0: Exatamente. Então, assim, parece que já tá na mira da prefeitura. E de fato, parece que a situação da T63 ela é pior, como o nosso ouvinte coloca, do que outras avenidas de Goiânia.
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3: Eu tô achando que esse tanto candidato a deputado é aquele diabo das tesouras. É, estão separados, vão ter seus nichos de votos e no segundo turno vão catalisar para o Flávio Bolsonaro. E aí só o Augusto Cury que é uma incógnita, de que ele vai acontecer. E se eles todos focarem o Flávio Bolsonaro, exceto o Renan Santos, aí fica complicada a situação.
1: Valeu, ouvinte. Tava ruim a qualidade do áudio, né? Tava confuso para entender, mas deu para entender mais ou menos. 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Bora lá com a participação do nosso querido ouvinte interagindo. 3226-9490 à sua disposição para você interagir sempre com a gente. Vamos lá, ouvinte. 3226-9490. Igor Gadelha escreve: impedido em relação a Moraes, Nunes Marques, o KN, né? Lá das mensagens do Vorcaro, o possível KN, avalia votar no processo de Mendonça. Ele tem dito a interlocutores, ou seja, para pessoas que conversam com ele lá, que seu impedimento em relação ao caso de Moraes não se aplica automaticamente ao caso de André Mendonça. De acordo com auxiliares, ele avalia então votar, diferente do que fez com o Moraes, votar no pedido contra Mendonça. A expectativa é de que ele vote a favor do colega contra a abertura de investigação. Voltamos em instantes. 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
12: 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Última parte do programa que vai até 8h15. Tem aqui o Leonardo Gonçalves que tá dizendo: vocês não vão falar sobre o relatório da ABIN que fala da interferência americana no processo eleitoral brasileiro? Vamos lá, ABIN alerta governo e TSE sobre risco de interferência dos Estados Unidos em eleições. De acordo com a agência, há uma tendência de escalada de pressão sobre o Brasil e uma intensificação seletiva e reconfiguração da pressão exercida pelos Estados Unidos. A ABIN considera que essa interferência atingiu um nível de criticidade, ou seja, um nível crítico. O texto cita documentos do governo Trump entre novembro do ano passado e maio desse ano e afirma que o objetivo do presidente norte-americano é a influência das potências rivais dos Estados Unidos na América Latina e de negação do acesso dessas potências a ativos estratégicos, riquezas naturais e infraestrutura na região em favor do controle dos Estados Unidos, seja ele direto ou indireto, pelo governo dos Estados Unidos ou pelo capital privado estadunidense. As informações foram publicadas pelo jornal Folha de São Paulo. Pablo Coça.
13: Ah, essa eleição é atípica por muitas coisas, né? E a necessidade que os Estados Unidos, na verdade, essa prioridade que os Estados Unidos estão dando para eleger governos ideologicamente alinhados à Casa Branca, aos republicanos à Casa Branca, claro que coloca todo mundo ali num estado de atenção maior, né? E a Abin alerta para isso, que a gente já estava percebendo, que o Donald Trump tem um interesse claro, explícito, em colocar a família Bolsonaro, colocar Flávio Bolsonaro como presidente do Brasil. Então esse é o recado que a Abin identifica e que brasileiros preocupados com soberania têm que estar atentos também.
12: Olha só, e o interessante é o seguinte: um levantamento apontou que as propostas e declarações do plano de governo de Flávio Bolsonaro coincidem com 16 das 21 exigências feitas pelo governo de Donald Trump ao Brasil durante negociações diplomáticas e comerciais. Coincidência ou não, Pablo Coça?
13: Coincidências existem, José Luiz. Eu acho que não se trata de uma coincidência, se trata de um plano, se trata de algo organizado.
12: Tem aqui a participação do nosso ouvinte, que está dizendo: impressionante como a turba bolsonarista abandonou o alarmismo de que com Lula o Brasil iria virar uma Venezuela. Penso que agora quem fará o Brasil virar uma Venezuela serão eles, fazendo com que o país seja espoliado em nossas riquezas, como os nossos vizinhos têm sido desde que foram salvos, entre aspas, pelos Estados Unidos. A última agora é o ouro, né? Vocês viram? E Trump tá mandando buscar todo o ouro guardado lá do Maduro. Esse ouro vai ser levado para os Estados Unidos?
14: Não vi isso, não.
12: Então, vamos lá, vamos com as informações daqui a pouquinho. Tem mais ouvinte interagindo com a gente. Tem a participação do Rony, que está dizendo: Pablo, o Tarcísio em 2030 vai se candidatar ao Senado.
13: Vai ser se for o projeto que deu errado. O que ele quer, na verdade, é Brasília. O que ele quer, na verdade, é a presidência. Se o Senado pintar, é porque Flávio Bolsonaro foi eleito agora em 2026 e naturalmente vai para a reeleição em 2030. Ou então, é a possibilidade também, né? De Flávio Bolsonaro se ausentar e colocar Jair de candidato em 2030. Tem essa hipótese também. Ele fala: não, eu não vou candidatar à reeleição, mas o Jair sai no meu lugar, porque já vai ter passado por um processo de indulto, vai ser outra configuração do Supremo Tribunal Federal. A gente está aqui no campo da especulação, das hipóteses, né? E aí, novamente, Tarcísio não seria candidato, porque seria candidato ali contra o Jair. É um baita prêmio de consolação, candidatura ao Senado. Aí tem gente que fala: mas o Tarcísio ia ser ministro do Flávio. Sério mesmo que ele vai voltar pro lugar onde ele já ocupou no governo do pai? Vocês acham isso um prêmio, algo assim, de destaque, de valor? Isso é um retrocesso na carreira, da trajetória política dele. O futuro de Tarcísio, para ele crescer na política, ele necessariamente tem a ver com a vitória de Lula em 2026. A vitória de Flávio empata o crescimento político de Tarcísio. Isso aqui não é opinião, isso aqui é um fato objetivo, uma leitura política objetiva.
12: As reservas de ouro da Venezuela, avaliadas em cerca de 4 bilhões de dólares, cerca de 31 toneladas, 31 mil quilos de ouro, essas reservas que estão guardadas no Banco da Inglaterra estão perto de ser transferidas para o Federal Reserve Bank, ou Bank, em Nova York, fruto de negociações entre o governo interino da Venezuela e a oposição. O ouro está retido desde 2019 devido a impasses políticos e judiciais. A transferência prevê o envio das barras de ouro para o Federal Reserve de Nova York. O governo venezuelano mantém a titularidade legal, mas sem direito de venda imediata. O ouro vai servir de garantia para empréstimos voltados à reconstrução do país após os terremotos de junho. Vamos lá, então.
13: Parece que é mão grande, né? Parece que é mão grande. É. Os países, na verdade, estão num movimento de retirar o ouro dos Estados Unidos, porque não confiam mais. A Dinamarca fez isso, a Holanda fez isso, tirando a reserva de lá e voltando para Londres. Como era o cenário até a Segunda Guerra? Até a Segunda Guerra era Londres que os países guardavam as suas reservas. Aí, com os ataques nazistas lá e a hegemonia dos Estados Unidos após a Segunda Guerra, isso migrou lá para os Estados Unidos. Agora está um movimento inverso novamente, tirando de lá, porque os Estados Unidos não é tido mais como um território seguro pra, e estável politicamente, economicamente, para se manter as reservas de um país.
14: Hein, Zé? E outra coisa que poderia se dizer a esse respeito é o preço, é o pedágio que os chavistas estão pagando para continuarem no poder. Eles aceitam que os Estados Unidos saqueie aberto, quase que abertamente as riquezas do país e em troca eles mantêm o poder político.
12: Vamos lá. Agora são 8:13. 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Finalzinho do nosso programa, infelizmente estamos indo embora. Muito obrigado, jornalista Pop Cos, e muito obrigado, Gilvani Felipe.
14: Um abraço a todos.
13: Ótima segunda, excelente semana.
12: Excelente semana pra todo mundo. André Rodrigues, o Cabra da Peste, chegando com Hora do Cafezinho. Eu voltarei com o Pablo Costa e companhia amanhã às 6 horas da manhã. Bom programa pra vocês, André Rodrigues.
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0: Bom dia, Goiânia. Bom dia, glorioso estado de Goiás. Cafezinho tá no ar, hein, bicho? Tá na valdia de hoje. É, meu irmão, tamo aqui no aguardo de Henrique Amaral, que tá enrolando. Enquanto ele enrola, beleza, a gente enrola também. Bora trabalhar, gente. Ai, bicho, 21/9 do ano da graça de 2026 é a Ziriga. Fala, Dijas, como é que você tá aqui? Tudo bem? Bom dia, bebê acordou bem? Já tomou papinha? Como é que tá?
1: Tomei outra coisa, mas tudo bem, ó. Bom dia, uma ótima semana. Seguinte.
0: Começou o sabadaço com Gilberto Barros e Bora Seja
1: Seguinte, segunda. Parabéns.
0: Por quê?
1: Dia do radialista hoje.
0: É verdade, cara, parabéns pra você também,
1: parabéns,
0: viu?
1: Parabéns pra você.
0: Tamo também. Junto, viu? Um forte abraço.
1: Não, parabéns pra você, aí você fica falando, parabéns pra você.
0: Não,
1: nós
0: pra
1: ficamos
0: você.
1: Nesse loop infinito.
0: Pode ficar nisso umas duas horas, parabéns pra você.
1: É, não, pra você.
0: Não. Pra você primeiro.
1: Mas
0: tá
1: tudo bem,
0: bom.
1: Vamos ao que interessa, pequeno gafanhoto.
0: Enquete Pano Bianco, academia de hoje. Hoje é dia do radialista, um dos 5 dias do radialista ano afora, né? Impressionante. Mas fica aqui a nossa provocação a você, dileto e querido e maravilhoso ouvinte. Momento marcante do rádio, radialista do seu coração, programa marcante das antigas, ou você pode apenas responder ou mandar aqui pra gente o que significa o rádio na sua nada mole vida, tá bom? 3226-9490, participe conosco. Tá, vamos falar de rádio hoje o dia inteiro, tadinho. Esse é o esquema. Morreu, Maria?
1: Parabéns pra você.
0: Parabéns pra você, bicho.
1: Não, parabéns pra
0: não,
1: você.
0: Não, pra você, cara. Pra você. Muito mais pra você, tá? Tamo junto. Eis a nossa enquete Pano Bianco Academia, participe conosco. Temos Kit Bill Stratos. Olha isso, da linha mel, né?
1: Isso.
0: Linha mel dá até pra comer, se quiser. Uma coisa realmente. Põe na salada de fruta isso aí,
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0: bicho.
1: Adoçar a sua vida.
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1: Vai adoçar o seu
0: linda.
1: Cabelo.
0: Tá, e par de ingressos cinemais. A nossa provocação, nossa enquete Pano Bianco. Momento mais. Vamos falar de rádio hoje. Momento marcante do rádio, radialista do teu core, ou o que significa o rádio na sua vida, tá legal? 3226-9490, valeu, Zé.
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0: Esse é o lançamento, hein? Bon Jovi, Living on a Prayer.

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0: Ela, mãe de todos nós, Madonna, com Rang It Up. Dela, panificadora. Peraí que o DJ tá corrigindo minha pronúncia aqui. Como é que é?
1: Hang Up.
0: E eu falei o quê?
1: Rang It Up.
0: Rang It Up. Eu, não, desculpa, é o sotaque do Tennessee, ô calhorda. 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Estrutura completa para o seu evento. DJ Henrique Amaral é com a Show News.
1: Boa.
0: 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Chegou com tudo em Goiás e chegou mesmo, né, bicho?
1: Chegou.
0: É Pano Bianco que não acaba mais, com a graça de Deus.
1: Bom demais.
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0: É, bicho, que o tempo hoje, essa Sapucaí é grande.
1: Tá calor. Hein?
0: Mesa cheia, eu ligo lá, meu irmão. O que você me pede chorando que eu não faço sorrindo, cabecinha?
1: Conta
0: de
1: pra mim como é que foi lá, experiência no Castro.
0: Olha, sábado eu me hospedei no Castro Hotel, eu te contei, né?
1: Maravilha.
0: Foi lindo, foi aniversário da minha namorada. Foi sublime. A única parte ruim é que eu tive que tomar café da manhã no domingo com o time do Havaí. Tava lá hospedado. Aí
1: tá
0: uma coisa
1: lindo.
0: O time do Havaí, pô. CLB. Aí, bicho, e tomaram de 2-1 do Goiás. Você vê como o time não tomou café da manhã direito, né?
1: Não tomou.
0: Era pra ter caprichado no cereal.
3: Você comeu todo o cuscuz?
0: Tinha muito cuscuz, viu? Aliás, não interessa onde você esteja, tem cuscuz em café da manhã de hotel, né,
3: cara? Tem, cara. E nem todos são bons, né?
0: Nem todos, né, Leandro? Leandro, bom dia, como é que você tá?
3: Bom dia.
0: Já chega aí avacalhando cuscuz, né,
3: cara? Não, cara, porque assim, vocês ficaram num bate-papo individual aqui, nós quatro ficamos molhando assim.
1: Aleatório, né?
0: Tem que apresentar o povo antes.
3: Não, tô brincando, perdão aí.
4: Ixi, Raimunda!
3: Aí não. Começaram uma obra aqui.
4: Pede pro povo parar o jeito.
5: Freguesa.
0: Peraí, cara.
5: Tá dando tiro aqui.
0: Peraí.
4: Hoje é dia do radialista, respeita.
0: Não respeita, não. Respeita. Dia do pedreiro, não entra no ar aqui atrapalhando o trabalho deles, né?
5: É. Olha aí, rapaz.
4: Tá certo. Tá aí, hoje tá uma beleza aqui.
0: Segura aí que já você entra no ar.
4: Aqui tá uma beleza.
3: Estamos na Ucrânia aqui, a guerra começou.
6: Tem até um metralhador aqui hoje.
5: Rapaz, pelo, eu trouxe a metralhadora.
4: Eu acho que é um drone da Ucrânia.
5: Eu queria convidar o ouvinte.
4: Começou a invasão. Não, descobri. Como hoje é o dia do radialista, é o drone de uma rádio concorrente que tá perdendo a audiência.
0: Não é possível isso aqui, cara.
5: Eu quero convidar o ouvinte pra entrar no site da Interativa pra ver a gente.
0: Não, não parou.
4: Não parou, ele ainda não ouviu.
0: Pelo amor de Deus.
4: Pra você ver, ouvinte, o que é a vida de radialista?
0: Você tá vendo, né?
3: Hoje é dia do radialista?
0: Rapaz, é uma das 5 datas no ano que comemora o dia do radialista. Você pira?
3: Entendi.
0: Aí a nossa enquete Pano Bianco. Parou?
1: Parou.
0: Deixa eu ver, todo mundo. Parou, parou.
3: Aí,
0: nossa enquete Pano Bianco Academia de hoje é o seguinte, Bietcho. Momento marcante do rádio, seu radialista preferido, programa marcante das antigas, ou o que significa o rádio na sua nada mole vida? Então tem resposta aqui pra tudo quanto é gosto, tá legal? Muito ouvinte participando, agora deixa eu apresentar o povo. Ana Amélia, bom dia, como é que
7: você
0: tá?
7: Bom dia, galerinha do canal.
0: Tudo tranquilo, bebê?
7: Tudo tranquilo, e você?
0: Tudo ótimo.
4: As mãos,
0: é, Eduardo Reset, tudo tranquilo,
8: muito
0: querido?
8: Bom dia, e digo mais.
0: O quê?
8: Segue o líder.
0: Sempre, né, bicho? O Arlio Oliveira.
9: Bom dia. Melhor hora do dia.
0: Voltou, não, eu sou o Arley. Tudo bem, né, bicho?
9: André, aproveitando pra falar que você falando que deixou ruim de ter hospedado no hotel, né?
0: Não, achei bom, foi lindo, foi maravilhoso.
9: Com spoiler, mas podia ser pior, podia ser com o Fluminense lá também, né?
0: Ué, e aí tua avó tá no Fluminense hospedado lá, tá bom? Olha, o Leandro Pereira, meu querido.
3: Opa!
0: Você tá bem? Você tá muito bem, suado, cara.
3: Tô suado, porque eu fiquei 10 minutos no elevador do Aquário Centro.
0: Acontece. Cara, você me trouxe um presente aqui que me deixou muito, muito feliz, cara. Foi a melhor coisa do meu dia até agora. E eu espero que não seja a melhor coisa do meu dia ao longo do dia inteiro, mas tudo bem.
3: Sim.
0: Mas foi lindo. Você me trouxe cajuzinho do Cerrado, cara?
3: Cajuzinho do Cerrado e uma cópia do caju do Rio Grande do Norte.
0: Não
3: que
0: existe,
3: é o caju, cara, que você planta no quintal e ele, depois de alguns anos, cresce e dá o caju grande e amarelo.
0: Pô, cara, obrigado, viu?
9: Surgiu uma dúvida.
0: O cajuzinho do Cerrado é só vermelho, ele?
3: É.
0: Sim. É, não tem amarelo, não.
7: Então,
0: não,
7: ele ainda não tá maduro o suficiente pra você comer, aí fica meio nodoso.
8: Cajuzinho é porque é pequena?
7: É.
3: E porque é do Cerrado.
7: Porque é do Cerrado.
9: Tem uma música que fala, né? Vem meu cajuzinho.
0: É, vem meu cajuzinho, me dá muito carinho, me dá seu coração. É, bicho, aviões do forró, meu, aqui ao vivo, tá? Olha, já vamos dar uma moralzinha pra esse povo?
4: Tá bom? Aqui,
0: e, ó, kit Biostratos e dois pares de ingressos pro Cinemais. Manda sua participação pra gente. Vamos birular ao longo desse programete. Vai, Bietinho.
6: Cara, o rádio não significa nada, mas a interativa significa e muito. Cara, vocês são os loucos, insuportáveis, vida louca, que alegra meu dia.
0: É mesmo?
6: Não é puxando saco, não.
0: Valeu, cara.
6: Mas, tipo assim, a gente chega desanimado, acorda desanimado, chega no serviço, mas na hora que coloca o rádio, vê uns doidos aí falando, André, DJ, Pucurinho, os convidados aí, cara, é bom demais. Do nada a gente fica rindo dos outros, que acham que a gente é louco.
0: Levantamento de ontem, de alguma empresa que eu esqueci o nome de pesquisa. Não, mas eu esqueci, eu vou fazer. Mas no ano passado, 4 bilhões de pessoas ouviram rádio no mundo. É mais do que qualquer levantamento de streaming. Sabia disso, Leandro?
3: Não sabia.
0: Tá sabendo agora.
3: Mas eu sou igual aquelas reprodutoras de visualização.
0: Tá,
3: rádio interativa.
0: Boa, obrigado, tá? Boa.
3: Às vezes eu tô sintonizado e meu dia melhora.
0: Obrigado, bicho.
8: Sabe as memórias do rádio do carro?
0: Sim.
8: Do 1 ao 6 é interativa.
0: Obrigado também.
9: É isso. O meu só toca interativa.
0: Que não tem nem como fazer isso, mas tem. As 6 favoritas interativas?
8: Tem como?
4: Você só segurou o botão.
0: Então eu só respeito o ouvinte agora que vai favoritar só a interativa.
9: Gente, eu fico curioso. O que tá passando interativa durante o dia?
0: Boa, boa.
9: É boa demais, cara.
0: 32269490. Hoje, dia do radialista, vamos falar de rádio pra mais de metro, tá bom? Esse programa não para. Siga participando conosco. O próximo bloco é a Ziriga e a participação de vocês. Então, moral no 12.
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0: Sabrina Carpenter.

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0: The Weeknd and Death. Daft Punk, Arias, engasguei. 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Olha aqui conosco, Thaís Freitas, jornalista, como é que você tá, Thaís, tudo
1: Hello,
0: bem, bicho?
1: Eu tô bem, você?
0: Eu tô ótimo, com a graça de Deus, viu? Bom dia. Você vem direto da academia? Ou...
1: Eu vim direto do futevôlei.
0: Do futevôlei?
1: Oi, amigo.
0: Onde você faz futevôlei, querido?
1: Lá no Manacai, lá na UED José Sebro, lá da Saniago, ali, sabe,
0: sei
1: a quadra?
0: Demais.
2: Ela é animada, ela foi lá 6 horas, jogou, chegou aqui 8.
0: Não, futevôlei tem todo o meu respeito, viu? Porque é um jogo que mostra pro vôlei que a gente pode muito mais na vida.
1: Tanto que o vôlei incorporou agora, pode usar o pé na quadra, né? Porque se rendeu aí a arte do futevôlei pra ajudar.
0: É verdade.
3: Eu tô torcendo pra ela perguntar se o Corinthians jogou ontem.
1: Então.
2: Eu tô esperando
1: esse momento.
2: Eu não sei
1: o Corinthians, eu vi o Hulk, né? No Fluminense.
2: Ah, é? Meu Deus, afinetada já.
1: Eu não sei.
0: Olha,
1: não sei
0: o Memphis, canalha do Memphis, acabou.
1: Canalha.
4: E o Hugo Souza, quem que você prefere?
0: Não, deixa o Hugo. O Memphis eu quero que vá embora. Não, porque assim, do jeito que a gente ama, a gente odeia, né? Torcedor do Corinthians tem isso. E o Memphis tá fazendo hora extra, vai embora, cara. Pelo amor de Deus, volta
1: pra Holanda. E tá levando a grana, né, do Timão.
0: E não é pouca, não.
1: E não é pouca. Aquele pênalti último que ele perdeu, ele ganha por produtividade também, né? Ele tem metas
0: tem
1: lá. Eu queria saber se quando ele erra, abate da meta.
0: Deveria, né?
1: Deveria. Porque não, aí vai dando um desconto.
0: Mas vai abater o quê? Do salário que o Corinthians não paga?
1: já amortiza a dívida.
3: Ele só fala, não, põe na conta.
0: Põe na conta.
4: Aquele pênalti chegou pro Flamengo fazer o Arrascaeta fazer o gol. Você viu isso?
0: Teve isso. Eu vi a montagem que fizeram, canalhas. Tá bom, 3226-9490. Muito ouvinte participando da nossa enquete Pano Bianco Academia de hoje. Rádio, vamos falar de rádio. Hoje é dia do radialista.
1: Tem várias datas dessa,
0: tem
1: né?
0: Tem 15.
1: Isso me confunde muito.
0: A mim também, cara. Eu não sei quando comemorar.
1: Porque eu acho que o povo fala assim, dia do radialista, depois tem dia do repórter radiofônico.
2: Dia do apresentador da rádio.
1: O produtor da rádio, vai.
0: Mas o dia de hoje, Ana Amélia, você me mostrou mais cedo que o dia de hoje, dia do radialista, é a guisa do vovô, do papai Getúlio Vargas, que na data de hoje, em 1950 e lá vai patada, mentira, foi na década de 40, né?
1: Isso.
0: Foi na década de 40. O Getúlio sancionou as leis trabalhistas do rádio, piso salarial, essas coisas. Querido Getúlio, um forte abraço.
1: Só ele,
5: forte,
1: né?
5: Forte abraço, Getúlio.
1: Porque depois do Getúlio, ninguém mais olhou pra isso.
0: Pra radialista? Não.
1: Piso tá lá ainda, em 1950.
0: O piso tá lá nos
2: anos
0: 40.
2: Vou fazer um elogio ao radialista, à rádio, sim. Pra trabalhar numa empresa que ela é de comunicação, o próprio radialista é uma reflexão. Você viu aí minha trilha?
0: Favor.
2: Você tem, né?
4: Música de reflexão, vai.
2: Tem que ser um cara espontâneo, tenha conhecimento geral. Então, o cara, quando vem na rádio aqui, ele fica bobo de tanta informação que ele tem. Então, parabéns à rádio, que tem passado muitas informações. E eu lembro da rádio de eu voltar a fita, cara, pra aprender uma música.
1: Não, você lembra como é que é? Eu lembro, quando a rádio soltava um carimbo bem em cima da música, tava horas esperando pra gravar, inesquecível.
2: Era inesquecível, era maravilhoso.
0: E esse foi o elogio de Arley Oliveira a todos os radialistas do mundo. Obrigado, viu, Arley? Fico feliz. Olha, ouvinte, não, manda bala, vamos tocar esse povo aí,
3: vamos
0: bicho.
3: Vamos lá, ouvinte participando.
6: Muito bom dia, DJ, André.
3: É nóis.
6: Parabéns aí pelo dia do radialista.
0: Valeu.
6: E, gente, eu gosto muito de rádio. Faz parte aí da minha construção enquanto pessoa, ouvir as notícias, ouvir música, e toda vez que eu tô

0: viajando, né, em outras cidades, estados, eu não coloco uma playlist, não. Eu vou tentando sintonizar ali para ver se eu acho uma rádio tão top quanto a Interativa.
1: Acho valeu, não. E é difícil, viu, querido?
2: Não, não.
1: Eu tenho, olha, hoje menos, nos últimos meses menos, que eu tô com muito trabalho, o Thaís, Ana Amélia, mas tem uma coisa que eu adoro, é um aplicativo chamado Garden, o que, mano? É Radio Garden, isso. E aí é um globozinho, cara, e é muito bem feito o aplicativo. E aí você vai maximizando o globo e vai aparecendo os países, os estados, as cidades, e cada pontinho uma rádio. Cara, sei lá, bicho, é muita rádio.
3: É um Google Maps
1: das rádios, cara. E aí é um barato você ficar assim passeando de Tóquio pra Lisboa, de
3: pra
1: Lisboa
3: ver o que eles pra ouvem, né?
1: É impressionante, cara. Gente, eu recomendo, tá?
2: Você não lembra? A gente começou a colocar rádios no Brasil aqui. A gente colocou rádio lá de Manaus. É. De repente, alguém exorcizando.
1: Não, é coisa beleza. Tem uma rádio em Manaus, tem uma mulher contando a história da filha dela que foi atacada por uma onça. Você lembra?
2: Né?
1: Onça, sei lá o quê, mano.
2: Que
1: um felino gigante.
2: Aí depois a gente ia pro sul. Rio Grande do Sul, lá, bem no, na pontinha, lá, a gente colocava.
1: É verdade.
2: Cara, é muito
1: bom. Barato. Olha, ouvinte fala aqui, bom dia, André, galera da Interativa. Rapaz, quando eu chego no ambulatório de fisioterapia respiratória e não coloco a Interativa, os pacientes reclamam. Não vai colocar o programa do doidinho lá, não? Grande abraço e parabéns pra vocês que não deixam
2: morrer. Eu já ouvi
1: falar a magia do rádio, valeu.
2: O do doidinho da ponte, o doidinho da
1: doidinho
2: rua,
1: do rádio,
2: agora doidinho do rádio.
4: Mandou não, aqui mas o Igor isso Ramiro. É um fato, porque toda vez que eu pego o Uber pra vir pra cá, os motoristas falam assim, pô, tem um doidinho lá na rádio que eu gosto de ouvir ele agora.
2: E ó que ele corre atrás das pessoas, tá?
4: É.
1: É, um doidinho lá, um doidinho nordestino, né?
4: É.
1: Tá certo. Ouvinte fala, parabéns pra vocês pelo dia do radialista e um momento marcante pra mim é a narração do Luiz Penido no gol de falta do Pet contra o Vasco no Tricarioca do Flamengo. Você tá doido? Abraço, Alan. Luiz Penido, grande radialista. Vem cá, Thaís. Você já deve ter trabalhado com alguns monstros da locução,
5: né,
1: da narração esportiva no rádio, né?
5: Sim.
1: Trabalhou com Edson?
5: Com Edson não cheguei a
1: não
5: trabalhar.
1: Não chegou a trabalhar. Ali era gênio, né?
5: Muito, cara.
1: Impressionante.
2: Edson Rodrigues era.
5: Marcou uma geração inteira, né? E até hoje, quem não viu, quando escuta, fica impressionado com a emoção que ele conseguia transmitir.
1: Não, ele é impressionante, gênio mesmo. Agora, dos grandes narradores de rádio do Brasil, eu fico com o Garotinho, cara. Eu acho o Garotinho realmente fora da curva. Excepcional até hoje na atividade na Rádio Tupi, no Rio de Janeiro.
5: Pois é.
1: Na extraordinária e secular quase Rádio Tupi, tá bom? O grande Garotinho. Você tem algum preferido, Dijas?
2: Aquele que sofreu acidente, gente, o...
1: Quem, querido?
2: Falava Ripa na Chile.
1: Ah, tá, pô, você tá falando do Osmar Santos.
2: Osmar Santos.
1: Genial, Osmar Santos.
2: Osmar Santos.
1: Osmar Santos também, tá ali no top 3 da história, viu? Um dos grandes narradores do rádio brasileiro, ouvinte no ar.
6: Bom dia, cafezeiros. Bom dia,
2: Fábio.
6: Goiânia.
1: Fala,
6: saudações, vascaínas a todos aí. Rapaz, rádio. Acho que é uma polêmica aqui. O André deveria passar ao menos um dia que fosse lá em Natal novamente. Porque ele tá perdendo sotaque. Peguem as aberturas dos programas antigos e coloquem a de hoje. É preocupante isso, André.
1: Obrigado. Não? Eu não posso perder o sotaque ou diminuí-lo, porque senão o cachê vai lá pro chão. Oh, mas eu tô perdendo
2: a produtividade também.
4: Não,
1: é
4: não acho não. É porque ele nunca viu você bravo.
1: É, aí o sotaque ataca, né?
4: Nossa.
1: Eu fico parecendo aquela, como é que chama? Suzana Vieira e Senhora do Destino.
3: Para de chamar de você.
4: Pra proteger a Lindalva.
1: Ali, que
5: caramba, tem essa memória. Pois é.
1: Furtada pela Nazaré Tedesco.
2: O contrato do André aqui com a rádio é o seguinte, é produtividade do sotaque.
1: É verdade, não perder não.
3: Não se fala você, fala tu.
1: Não, mas às vezes eu acho que eu tô perdendo de fato perde, velho. Daqui 14 anos nessa terra, eu vi vocês falar o ai trem, como é que perde?
7: Eu perdi, mano.
1: Você perdeu, baiano? Perdeu. Você não tem mais nada de sotaque baiano, né?
2: Tem não.
7: Cheguei na minha cidade falando ai, é o povo que
4: negócio que é de esse?
2: Que lá é, lá é.
4: Lá é,
2: comer água, Eu vou ali comer água, eu vou entender o que é comer água.
7: Oxe,
1: meu
7: rei.
1: Tá aí,
7: meu rei.
2: É meu
1: rei. Ó,
4: tá barril aqui. Isso aqui, hein?
1: Barril, né? Cara?
7: Barril também.
1: Ah, o sotaque baiano, vocês podem pensar, isso é nítido, é evidente, né? Não se parece com nenhum sotaque nordestino da Lagoa de cima.
7: Não parece.
1: Você encontra alguma semelhança no sotaque alagoano, potiguar, cearense, mas Bahia não, Bahia é um mundo à parte, não
7: é? É.
1: Ó, o ouvinte fala aqui, bom dia, cafezeiros. Aqui é o Marcos, deixa eu falar pra vocês. Rádio pra mim é acordar, passar o cafezinho ouvindo Zé Luiz e o Pablo Costa. E na boa, eu mereço um par de ingressos pra ir com a Cremosa, né? Pra onde você quer ir? Pro cinema, né?
2: É, bom, okay.
1: Levou. Elogiou falando sério, levou, querido. Tamo junto e um forte abraço, tá legal?
5: Eu vi o Pablo Costa sábado lá no Shiva.
1: É mesmo?
5: Tocou lá, fez som lá, né? Aí... É. Domingo eu acordei sonhando com o Pablo Costa. Presença dele marcante, né? Não, salve, Pablo, marca, beijo, né? Pra você.
1: Não é, bicho? Querido, parece o Valderrama. Tá meio Valderrama.
3: Valderrama, purinho.
1: Querido Pablo Costa, tamo junto. Aliás, a gente se encontrou na sexta, não foi?
5: Na sexta nós nos encontramos numa festa.
3: Posso achar um apelido pra ele, pra ver se ela apela?
1: Biro-biro.
4: Biro-biro.
5: Também.
3: Será que ela apela?
1: Olha, continue participando conosco, é a Ziriga, esse programa não para, temos prêmios ainda, temos escambau de Madureira aqui, cara.
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1: Ed Sheeran.

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2: Olá, excelentes líderes.

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0: Bruno Mars, senhoras e senhores. Esse cafezinho não para jamais. Olha, e no dia 26 de setembro, DJ, a Brasal Incorporações convida você, você, DJ Henrique Amaral, e todos os nossos ouvintes.
1: Não é pra tocar, não, né?
0: Não, pra tocar
1: é todo mundo me convida pra tocar, mas é pra tocar, né? Nunca pra minha presença.
0: Não, você vai lá pra curtir, querido.
1: Ah,
0: entendeu? Pra descobrir dois jeitos de viver no Marista. O evento terá café da manhã especial por Dália e Dória. Já ouviu falar do Dália e Dória?
1: Não.
0: Não, é cafeteria massa aí, bicho. 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
1: Conheço.
0: E a oportunidade de conhecer o Harbo e o História Casa Versátil, prontos para morar, tá bom? Acontece das 9 às 13 horas na Central de Decorados Brasal, na Alameda Ricardo Paranhos, tá? Brasal Incorporações, um bacana. Forte abraço.
1: Muito obrigado. Eu tava falando, é desse jeito. Ô, eu gostaria que você fosse na minha festa, é meu aniversário. Você vai no meu aniversário? Eu penso que é pra curtir como convidado. Não, você vai tocar.
2: É, disso.
0: Ele tá, bichão.
3: Mas pelo menos você recebe?
4: Não, é igual tirar foto e fazer vídeo.
0: Mas não é, bicho?
4: É. Porra, eu passo por isso.
0: Não é? O pessoal convida só pra explorar.
4: Não, faz,
0: né?
4: Só umas fotinhas ali.
0: Tem isso. É. Ana Amélia, vem cá, você que é enciclopédia humana. Qual a sua recordação desta rádio interativa neste dia do radialista, hein, bicho?
2: Bom, eu lembro de quando a rádio começou, acho que foi em 99.
0: Foi em 99, né, gente?
2: Foi em 99.
0: Foi em 99, isso.
2: Com Zé, né? Aí eu lembro, tem três momentos muito marcantes assim da rádio, pra mim pelo menos.
0: Pois bem.
2: Que era na época que eu tava prestando vestibular, aí tipo todo dia, meio dia.
0: Isso em que ano? 1978,
2: isso,
0: né?
2: Você tava prestando vestibular. Aí todo dia, meio dia, tava assistindo o Pablo no
0: Papo Cabeça.
2: Era o Papo Cabeça, teve também o Baú da Interativa.
0: Você já ganhou muito prêmio no Baú da Interativa, né, querida? Era caça-prêmio, né? Ouvinte caça-prêmio.
2: Não,
0: né?
2: Então, quando eles falavam assim, não, vai ter uma equipe da Interativa no sinal tal lugar. Eu pegava minha bicicleta e ia lá pra pegar os adesivos. Eu tenho uma coleção de adesivos.
0: Eu sei disso.
2: Da Interativa e da extinta, né, Rádio Araguaia.
0: É
2: também
0: mesmo?
2: Tinha.
0: Aí, quer usar adesivo massa? Você, grande designer que é? Bonitos os adesivos?
2: Cara, eu gostava demais. Porque era aquela coisa, né, de adolescente, criança dos anos 2000, anos 90, pregar, né, os adesivos
0: do guarda-roupa
2: e na janela. Eu ainda tenho na janela.
0: Que coisa maravilhosa.
3: Cara, eu lembrei de colecionar adesivo de campanha política.
0: Ah, bons tempos.
3: Na década de 90, eu me lembro, eu tinha vários adesivos, Ulisses Guimarães, tinha até do Caiado na época que foi
0: mesmo?
3: Candidato. Nossa. Também.
0: Uhum. Que loucura.
3: Outros candidatos na época que passaram nessa, nacional, né, candidato, foi muito legal. Outro dia
1: camiseta.
4: Eu colava na bicicleta.
0: Rapaz, bons tempos, né? Camiseta, boné,
2: da Interativa, eu já ganhei pelo menos uns 4 ingressos de cinema. Já ganhei camisa e boné.
0: Isso em 1900 e volts, né? Isso. Bons tempos.
3: Enéas.
4: Cara, o que eu tenho a dizer sobre vocês é que vocês são idosos, né?
0: Uhum. É, né?
3: É, mas tem vantagens nisso. A gente tem uma certa experiência e um certo molho.
0: Olha, cara, envelhecer é das melhores coisas da vida. Você sabe
2: disso.
0: É, tem
2: história pra contar.
0: Você vai morrer cedo, Leandro. Você não vai ter esse gostinho, não. Mas,
4: de fato.
0: De fato, olha. DJ, ouvinte no ar? Põe um pouco pra falar
1: muitos
0: aí,
1: muitos ouvintes participando.
0: Manda bala.
5: Bom dia, André. Saravá, Didias, primeiro DJ avô do mundo.
1: É nóis.
5: E convidados, Vinícius aqui. Vocês não têm noção de que uma palavra bendita muda o dia das pessoas, e vocês têm esse dom. Eu sou um fanboy assumido da Interativa, melhor rádio do mundo, sem dúvidas. E o André não está perdendo o sotaque. Understanding?
0: Muito obrigado, bicho. Muito obrigado. É intriga da oposição isso, né? Com a graça de Deus. Vai, manda bala.
6: Bom dia, cafezeiros. André, DJ, a turma toda aí. Bom, a rádio, a importância dela pra mim é tudo, né? Eu sou motorista de aplicativo, eu saio de casa por volta de 6 e pouquinho da manhã, já começo no falando sério e vou o dia todo. Aí cafezinho, escuto o cafezinho, todos os programas interativos.
0: Valeu, querido, tamo junto. Mas olha, uma coisa, eu como ouvinte, não como radialista, mas sobretudo como ouvinte, que o rádio me traz, é paz. e afugenta a malvada da vida chamada solidão. Você tá com o rádio ligado aqui, fazendo, na sala, fazendo alguma coisa e tal? Sabe, a impressão é que você não tá só. Isso é o clichê do rádio, né? A companhia, etc. Mas, sobretudo, traz uma paz insondável.
3: É.
0: Eu não sei de onde vem isso, sinceramente.
7: O engarrafamento também, né?
0: Como é que é, bichão?
7: No engarrafamento.
0: Não, eu amo engarrafamento. Eu vejo engarrafamento e bato palmas. Porque mais gente ouvindo rádio.
4: Minha história da rádio é que, assim, eu, na fazenda do meu avô, em Niquelândia, por muito tempo não teve energia, né?
0: Chegou
4: muito
0: lá,
4: menos
0: já.
4: Telefone. Chegou com luz para todos.
0: Graças a Deus.
4: E aí, mano, os recados da cidade, dos parentes que estavam lá, era no programa das 19 horas.
0: Perfeito.
4: E a gente sintonizava todo dia. E aí eu já recebi notícia de velório de parente pelo rádio.
0: É, mas tu morava distante, teu avô, hein, bicho?
4: Meu avô é na zona rural raiz, né?
0: É, né?
4: Só chega em carro
1: rádio
4: grande.
1: De onda tropical, que vai longe pra caramba.
0: Caramba.
1: E os caras, eles transmitem recados. Aqui é o Joaquim da Fazenda Tal, tá mandando um recado pro senhor Tarcísio da Fazenda Tal, isso, no município
3: tal. É incrível. Oh,
1: e isso acontece até hoje.
0: Ô, Leandro, você tava comigo? Tava eu, você e o Lucas, eu acho.
4: Isso,
0: a gente voltando
4: de Piracanjuba.
0: Voltando de Piracanjuba, 2 da manhã, a gente sintonizou uma rádio AM da Argentina, meu irmão.
1: A noite é melhor.
0: Rádio La Red, tava passando Boca, não, sei lá, não era 2 da manhã, Boca, não era mais cedo, né?
4: Era mais cedo, mas era Boca
0: e
4: algum outro time.
0: Boca, Independente e Rivadavia.
3: Uau.
0: É. Eu lembro que não dava pra ouvir assim, 10 segundos, aí tchau.
1: A noite,
0: 10 segundos,
1: as ondas
0: tchau.
1: Do rádio.
3: Muito melhor.
1: Sem, né?
3: Radiação solar.
1: Goiânia tinha uma audiência até considerável de uma rádio que fez muito sucesso no Rio de Janeiro, que é a Mundial.
0: É mesmo?
1: A primeira AM estéreo do Brasil. Depois de meia-noite, tinha um programa chamado Ritmos da Noite, e era um negócio maravilhoso.
0: Agora, DJ, entre os programas marcantes que marcaram nossa vida, eu tenho que citar aqui 2 programas. O primeiro é o Café com Bobagem.
3: Nossa.
0: Café com Bobagem, que transitou por várias rádios em São Paulo.
3: Sim.
0: Que programa extraordinário, né, cara? O Pardini, lembra,
1: sim,
0: né,
1: sim,
0: do pessoal?
1: Sim, claro, Pardini.
0: Extraordinário. E o outro é o Sala de Redação da Rádio Gaúcha, que é o programa hoje no ar no rádio brasileiro mais antigo, desde a década de 70, que é um programa de debate esportivo. Eu me lembro, loucura, né, cara?
1: Eu gosto muito do Pretinho Básico.
0: É, Pretinho Básico também é extraordinário, da Rádio Atlântida.
1: Atlântida.
0: Mas aí eu chegava em casa, pô, começo da internet, né, da internet da minha vida ali, 2002, 2003, eu com 12 anos, eu sintonizava a Sala de Redação. Um programa extraordinário. Até hoje não há, dicas de passagem, né? Mais ouvinte não há, bicho.
1: Mais ouvinte.
8: Bom dia, pessoal do cafezinho. Rapaz, umas lembranças marcantes, assim, minha que eu tenho com rádio. Quando era criança, minha mãe escutava bastante. Aí ela participava dos programas, igual a gente interage hoje com a Interativo, mas antigamente a rádio ligava em casa. E você tinha que atender o rádio com o nome do programa. Era como se o cafezinho fosse ligar e eu tivesse que atender. Ora...
1: Vamos fazer isso uma hora.
0: Vamos fazer, bicho.
1: Vamos fazer isso uma hora.
0: Vamos nessa, bicho.
1: O cara vai ficar louco. A gente ligar, não, aqui é do cafezinho. Tem que falar, pô, mas... a senha.
2: Qual que é a senha?
4: No dia do radialista, a gente não pode deixar de falar da Voz do Brasil, né?
0: Não pode. Meu sonho é isso acabar. Agora deixa eu falar. Antes de falar da Voz do Brasil, a gente trabalha com política também, Leandro, e com um horário eleitoral gratuito, não é?
4: Sim.
0: Mas isso, as rádios e as televisões não receberem um centavo, eu acho ofensivo e desrespeitoso, porque isso fazia sentido. Nos anos 90, na primeira década desse século, fazia total sentido, entendeu? Era levar política e informação eleitoral pro eleitor, pro, né, pro ouvinte e pro telespectador, mas hoje, com a internet, não faz sentido. Você mina as rádios, você sabota a audiência das rádios e das TVs, enquanto a internet tá lá, livre, leve e solta.
1: É verdade.
0: Você tá me entendendo?
1: Concordo.
0: Então, eu sou... você é contra o horário eleitoral, André? Não, eu sou a favor. Sou muito a favor. Contanto que as rádios têm uma benesezinha aí, meu irmão, e as TVs também. Que é isso? Que loucura é essa?
4: É, porque na rede social, além de ser gratuito e ser imposto, né?
0: Isso.
4: Você
0: isso.
4: ainda impulsiona, né?
0: Aí tem as Big Techs estão aí, ó, recebendo dinheiro de fundo eleitoral em banda de lata, né?
4: Sim.
0: Porque eles anunciam lá, né? Mas tudo bem, esse assunto fica pra outro dia, outra ocasião. E esse programa...
2: Mas aí entra muito também na questão das concessões de emissora.
0: Ah, não, peraí, mas o Zé mandou informação importante aqui, viu? Tem abatimento no imposto de renda, do horário eleitoral. Em rádio e TV.
4: aí já tá outro erro. Então, a rádio pagar imposto de renda.
0: Não, tem que pagar, né, igreja? Tem que pagar pra igreja. Não.
4: Igreja
0: não, mas
4: não
0: tem uma
4: paga.
0: Benese. Mas tem uma benese aqui, tem um abatimento. Eu não sabia disso, confesso minha retumbante ignorância, tá bom? Mas aí a Voz do Brasil já é outra questão também, né? Outra Sim. questão. Mas isso vai ser repensado em breve, eu não tenho dúvida disso.
1: Aí foi uma vitória da Aberta.
0: Será? Uma vitória da Aberta, aqui mandou o Zé, tá bom? Todo caso, 3226-9490, participe conosco, esse programa Bebês Não Para. 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
0: The Busca Dolls and Snoop D-O-double-G Buttons. 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

0: Cafezinho Go Back, senhoras e senhores. Você ouviu Pete, teto de vidro, cara. 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Valeu, Dela, tamo junto. Beleza, eu quero ouvinte no ar, Bicho. Alguém falou alguma coisa aí, Micho? Não, é o Arley e a Thaís estão
1: puxando. A melhor hora quando você escuta a rádio.
0: É, meu querido Arley Oliveira, famoso Chuck, o brinquedo assassino.
1: Olha, eu desafio o ouvinte a fazer um grito, homem, né? Fazer um gritinho mais agudo que o meu.
0: Não, ninguém vai conseguir. Nossa. Fique tranquilo.
2: Eu gosto da buzininha.
0: É, rapaz, tá aqui. É, o cara é uma buzina ambulante, meu irmão, sabe?
1: O Grupina,
0: as
1: goleiro.
0: Pessoas têm o seu talento na vida. Do Arles é um buzina ambulante, né? É isso, valeu, muito obrigado, viu? Olha, ouvinte no ar, DJ, manda bala.
2: Vamos lá, ouvinte.
3: Bom dia, cafezinho, aqui é a Amanda.
0: Fala, querida.
3: E pra mim, uma memória boa, assim, do rádio foi mês passado, que eu ganhei um kit Biuse da Biostratos e de vocês. Do melhor programa da Interativa, na minha opinião. As pessoas mais loucas, com os pensamentos mais loucos, mas que diverte a gente demais aqui de manhã nesse trânsito louco de Goiânia. E eu amei, meu cabelo tá lindo e maravilhoso.
0: Valeu, ó, ganhou o kit Biostratos a ouvinte aqui, gente, semana passada, viu?
2: É, né?
0: Não vai ganhar hoje de novo não, querido, mas obrigado pela participação, tamo junto.
4: Bom dia, Interativa, Lucas aqui falando. Cara, eu vou passar uma experiência quando eu conheci vocês.
0: Pois não.
4: É, eu vi um determinado rádio, que em Goiás é mais sertanejo, né? E usando meu fone, meu celular no bolso, e meu celular começou a sintonizar a rádio aleatoriamente. E caiu em vocês.
0: Olha aí, que loucura.
4: Aí caiu bem na hora que o André tava falando. Eu falei assim, cara, mas a voz desse cara não é o padrão de radialista. E com sotaque ainda, cara. Aí eu parei pra ouvir. Aí até hoje, meus irmãos.
0: Valeu.
4: Vocês fazem parte do meu dia a dia.
0: Forte abraço, tamo junto. Dá um kit de Biostratos pra esse ouvinte aí, bichão.
1: Eu confesso.
0: É pra você cuidar do cabelo também. Pode. Agora, o ouvinte, Thaís, ele disse: tua voz é uma porcaria, né? Voz de rádio não. Ele falou isso. Foi o melhor elogio que eu recebi essa semana.
5: Foi um elogio.
6: Mas prendeu.
5: Reverse.
0: É, foi um elogio. Não, mas deixa eu falar um negócio. Eu não aguento mais. Voz de locutor, padrão, falando.
6: Ah, não,
0: você,
6: fica muito jeito, artificial.
0: Ó, oh, bicho, vai se catar, meu irmão. Ninguém, né, fala assim na vida, não. Pô.
1: Silvio Luiz.
2: Foi ele.
0: Não,
2: foi.
0: Silvio Luiz.
6: Não,
0: é
6: mas
0: gênio.
6: Aí.
0: Não,
6: mas,
0: não.
6: Luiz,
1: é, mas
6: aí
1: já foi
6: tá
1: essa época. Porque
6: aí,
1: a época dele foi a mais marcante.
0: Não,
1: né?
0: Mas você tá confundindo alhos com bugalhos.
1: Ah,
0: tá bom?
1: Desculpa então.
0: Não, tá desculpado. Você pode tudo aqui, querido, tá bom? Mas essa coisa do ouvinte falar. Do ouvinte não, do radialista falar assim é boa, né?
5: É,
0: cansa, né,
5: datado. É da
0: cansa, né, meu irmão?
7: Tenta fazer um pouquinho pra
0: mas,
7: gente,
0: deixa eu te falar. Não, não consigo fazer essa moleza. Mas é só o que tem, né?
6: É
0: só
6: tem
0: o que
6: muito,
0: tem.
6: Não,
0: passa. Tem não, peraí, pô. Passa o dial de qualquer cidade,
2: mas
0: qualquer
2: você,
0: capital do Brasil,
2: ele
0: qualquer
2: acabou,
0: interior.
2: Na hora que ele chamou o ouvinte, ele acabou fazendo como locutor. Principalmente com esses caras de caca e propaganda.
7: Ah, sim.
0: É, ouvinte no ar! Ouvinte no ar, bicho. Que coisa boa estar com vocês.
2: Não, que os caras falam,
0: eu amo vocês. Eu amo demais vocês.
2: E agora tem a mania de falar assim, é pra acabar!
0: Eu trabalho numa rádio do interior.
2: Eu não sei o quê.
0: Como é bom trabalhar em rádio do interior e ter um salário atrasado. Ai, como eu amo. Eu adoro.
2: Eu pego em galinha caipira.
0: Ah, estão surtindo aqui um par de galinhas caipiras pra vocês, tá bom? Ouvinte no ar, bicha.
8: Bom obrigado. Dia, cafezeiros. Meu nome é Natanael. E a rádio hoje em si, a Interativa, representa o cheiro de Goiânia. Eu morei em diversas
0: Nossa,
8: cidades
0: é bonito,
8: do
0: hein?
8: País e assim, Interativa era referência de Goiânia pra mim, viu? É, então, Interativa, Goiânia.
0: Valeu, querido, um forte abraço. Eu não tenho dúvida em afirmar isso e afirmo sem clubismo nenhum, tá bom? A Interativa tá entre as 10 maiores rádios do país, tranquilamente.
1: Com certeza.
0: Tranquilamente, pela programação, pela estrutura, pela história, pelo seu capitão mó, um cara chamado José Luiz, que pra mim é o maior radialista da história dessa cidade. É o sujeito que, de certa forma, muito objetiva e factual, mudou minha vida, porque eu entrei nessa rádio aqui e minha vida se transformou em outra dentro dessa cidade. Tá?
5: Eu tenho uma coisa pra falar, tipo, eu estudar jornalismo muito veio pelo Zé, pelo Noguchi e pela TT.
0: A culpa é dos três?
5: A culpa é dos três.
6: Ai, adoro.
0: Ah, três amigos, tá?
6: E, três assim, queridos.
0: Mandar um beijo pro Noguchi, nossa cabecinha de
6: jaca. Um beijo, Nogas.
0: Aquela cabecinha de nós todos, hein, bicho? Ali é
6: um japa cearense.
0: É um japa cearense. E minha amiga TT Ribeiro, um beijo. Apresentamos junto aqui o incrível durante 2-3 anos, coisa que eu valha, não lembro direito.
7: Eu tenho uma história boa da rádio. Eu comecei a escutar rádio quando eu comprei meu primeiro carro. Um Corsa.
0: É mesmo?
7: Um Corsa hatch em 2016.
0: Era mais fácil comprar um Walkman, não, querido?
7: Não. Corsinha. Tinha ar-condicionado e eu escutava todos os programas, cara. É, eu ia trabalhar de manhã. Era falando sério? De manhã?
0: Era falando sério.
5: Falando sério.
0: Agora, o Noguchi, aqui deixar minha reverência, tá bom? Esse japonês maravilhoso que eu aprendi a fazer rádio com o Noguchi. Ele foi meu senhor Miyagi. Eu fui o Daniel San dele. Quem te apresentar o programa junto? Aí, enquanto eu tava falando, um canalha. Ele ficava jogando borracha em mim, caneta. E aí eu falava e esquivava em
2: que a gente aprende. Ele chuta a cadeira da gente. Ele é
0: um nome maravilhoso.
1: É até o que eu falei com a Thaís aqui. Ser radialista tem que ser artista. Não é só chegar aqui e falar o que... Porque você tem que saber o que falar e o que não falar.
0: É, foi bem.
1: Eu mesmo, por exemplo, eu fico doido pra falar algumas coisas, tem coisa que não pode falar.
6: E tem hora que a gente escapole sem querer.
2: Eu lembrei do Jorge Tadeu, é retratista.
0: Retratista, né? Artista. Mais um ouvinte, manda.
9: Mas o momento marcante do rádio foi quando Edson Rodrigues faleceu, um dos maiores locutores esportivos de Goiás.
0: Grande, o Edson Rodrigues Edson. Não aprova essa captação de áudio sua.
5: Não aprova mesmo, não.
0: É. É, como é que é o
6: gente do céu.
2: Tinha uma que era Cochilou Cachimbo Cai.
0: Cochilou Cachimbo Cai, maravilhoso, né?
2: É.
6: Edson tem gente
2: Rodrigues.
6: Que tem o palito,
2: gênio.
6: Né?
2: Uhum. Palito, justamente.
0: Palitinho. Olha, pessoas que usam palito de dente, mano.
6: Eu tenho medo da pessoa morrer, porque cai pra dentro e ela engolir.
0: Não, eu torço pra isso.
1: É louco.
0: Mas, bicho, é uma coisa.
6: É nojento.
0: Nojento, né?
6: Nojento.
0: Pelo amor de Deus, não tem uma churrascaria em Goiânia que você não tem uma sinfonia de palito na boca da
1: pessoa. Posso falar uma coisa pior? É quando tira e sai sangue.
0: Não, pá, não. Você
1: falou que eu posso, velho.
0: Não estraga minha mãe. Esse tipo de coisa no rádio.
1: É que não pode falar.
0: É, mas
1: eu pedi permissão.
0: Tá bom. Tá bom. Morreu Maria Preás.
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0: Ariana Grande.

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0: Lady Gaga Boys aqui no Cafezinho, bicho. É DJ Henrique Amaral.
1: É a Lei da Gaga.
0: Tá
1: Lady
0: certo,
1: Gaga.
0: Querida.
1: Ela que pegou o nome com a música. Sabia que a música é Radio Gaga, né?
0: Beleza, morreu Maria Preá, DJ. Fez o dever de casa? Não fez, né, bebê?
1: Nossa,
0: acontece.
1: Isso,
0: tava ocupado aqui.
1: Tem
0: conversando.
1: Tanta gente aqui pra conversar.
0: Tá certo. O Vinte fala aqui: bom dia, em Goiânia teve um ótimo radialista. Humberto Aidá, da extinta Rádio Araguaia.
2: Verdade,
1: sim,
2: verdade.
1: Humberto, tive a honra de trabalhar junto.
0: Mandou querido, aqui o Fábio beijo. Marra.
1: Ele é Theo Awad.
0: Você começou em que ano no rádio aqui
1: 87.
0: Nessa cidade?
1: 87.
0: Meu Deus do céu. Onde é que você estava em 87? Tava onde, hein?
2: Cara, eu tinha 7 anos.
3: 87, não tinha nem nascido ainda.
0: Tinha 7 anos.
2: 7 anos.
3: Eu não era nem esperma.
4: Eu não era nem um projeto.
2: Eu tava em Brasília.
0: Não, em Brasília?
2: Brasília.
0: Você nasceu em Brasília?
2: Nasci em Brasília.
0: Graças a Deus saiu, né? Veio pra cá. Não, não tem como comparar a Goiânia e Brasília.
2: É,
0: Goiânia
2: não tem.
0: Mais
2: não
0: charmosa,
2: tem.
0: Mais humana, mais vívida. Não é de um povo gentil.
1: Você falou a palavra correta, mais humana. Mas Brasília não parece
0: tem esquina.
2: É porque...

0: Brasília, se for olhar, é um compilado de pessoas que foram para lá para trabalhar, né? Pessoas concursadas, a maioria são órgãos públicos. Então, assim, pessoas que estão lá focadas no trabalho para depois sair e voltar para terra natal.
1: Pessoas que foram construir um caminho diferente, do nada, né? Para construir a cidade.
0: Os
1: candangos, para levantar aquela cidade do zero bala. Tá. Impressionante. Ô, Juscelino,
2: e
1: tamo
2: eu aprendi
1: junto,
2: hoje, né? A Thaís me ensinou.
1: O quê?
2: Candangos são as pessoas que foram para lá trabalhar.
3: É, isso. Trabalhar.
2: E brasiliense realmente
1: É uma cidade ou é um bairro? A Candangolândia?
0: Candangolândia é um bairro.
1: É um bairro, né?
0: É porque lá não fala bairro, fala cidade satélite.
1: Entendi.
0: Então a Candangolândia é uma cidade satélite. É,
1: vamos
0: é como
1: dar,
0: bairro pra
1: vamos
0: gente.
1: Vamos mandar a Brasília pra Lua, então, né? Que gosta de satélite, vai pra Lua. Vai, Elon Musk, leva a Brasília pra Lua. Boa, bebê. Mas você ia falar o que, ô headset?
4: Pô, esqueci, mano.
1: Esqueci? Não, mas...
5: Foi pra
1: aqui
5: Lua.
1: É aleatório, bebê.
2: Aleatório, eu ia falar aleatório. Isso. Ah, esqueci, ó, então que era mentira.
1: Você quer ver um baiano lembrar das coisas? É assim, ó.
6: É Mugegé.
1: É
6: Mugegé.
1: Lembrou,
4: é,
1: baiano?
4: É Mugegé.
1: Lembrou, querido?
4: Você tá doido, velho.
0: Quem
4: demais.
0: Vai na corrida do Bel?
1: Eu já tô lá.
0: Eu
1: que
0: tô
1: dia?
0: Lá na corrida do Bel, dia 21 de novembro.
1: Não, lá estaremos.
0: Estaremos.
5: Por favor, me lembre, eu quero ir. Vambora.
0: Se inscreve, porque senão não vai.
1: Vambora, mas. Mas eu, vambora. Olha,
2: André vai alugar um patinete.
1: Chiquetão. Não, eu não vou pra corrida.
0: Vamos fazer o seguinte: eu vou fazer um desafio pra você. Vamos começar a correr. Sábado agora tem a corrida da Gloss. Convidei a Lorena, ela vai vir aqui falar sobre. Você vai.
1: Quantos quilômetros?
0: Não, você pode começar. Tem 4, 8, 10.
1: Mas aí você acha pouco?
0: 4 é bacana.
1: 4 é bacana?
3: Oh, vou ter que proteger aqui, mas sábado de manhã ele tem agenda.
1: Eu tenho agenda, querida?
3: Tem.
1: Eu tenho, né?
2: Secretário.
1: Tá certo.
0: Eita.
1: Não. Essa aqui é uma mente diabólica.
0: Tesourou.
1: Se essa mulher não faz mais nada na vida.
4: Salvou
1: essa
4: André.
1: Mulher não existe.
3: É, eu tô aqui pra isso.
1: Mas é esse sábado, né? Esse sábado é verdade. Sábado. Eu tô comprometido.
3: Sério?
1: Aqui.
3: Ah, comprometido.
2: Agora ia no corredor, viu? Ela falou, André, tá na hora de você espirrar. Aí eu... É só um espirro, tá?
1: Não, mas um dia eu vou voltar a ter vida. Esse dia vai ser tão gracioso, hein, Ana Amélia? Oh. Voltaremos todos nós a
3: energia
1: ter vida.
3: Lá, ó, embaixo.
1: É, rapaz, você tá. Eu vou tatuar um chiclete com banana. Vou fechar as costas.
2: Camaleão.
5: Camaleão.
3: Ele
2: não.
3: Quer tatuar
5: a
3: o Belmar nas costas.
2: Não, eu fiz um casamento. Eu fiz um casamento que os noivos colocaram. A decoração era temática e era a patinha do camaleão.
0: É o mesmo? Meu chá de bebê do meu primeiro filho foi.
1: Foi
0: temático, tanto, foi chiclete. Sobre chiclete com banana.
4: É mesmo?
0: Em cada mês eu fiz um mini trielétrico com as lembrancinhas,
1: não,
0: assim.
1: Bicho.
0: É, pulseirinha pra entrar, abadá. Não, tem que ser.
1: Eu só não vou fazer isso pro meu primeiro filho, porque existe um negócio chamado Corinthians. Aí desde cedo tem que educar a criança, né?
0: Coitado.
1: Tem que realmente. Coitado nada, bicho.
2: Tadinho dele.
1: Coitado do Memphis, que eu quero que desapareça, canalha.
3: Igual ele fez com a bola naquele pênalti, né?
1: Não, eu só espero que o Memphis. Não, sinceramente. Meu desejo é que ele entre numa tristeza profunda. Sabe, assim, que ele se torne um homem macambúzio e
0: cara,
1: desiludido da
0: que
1: vida.
0: O que virou daquele leão que o Memphis criava em casa, aquele filhote?
1: Ele criava um filhote leão?
0: Um felino estranho lá.
1: Numa cobertura em São Paulo?
0: É.
4: Não sabia disso, não?
0: Sim.
4: É mesmo?
0: Eu quero saber se
1: o
0: cresceu, se ele levou
1: espaço,
0: pro zoológico.
1: Tinha mais espaço que no zoológico de Goiânia, com certeza. Porque a cobertura do Memphis é uma coisa de doido, né, bicho?
5: Loucura, hein?
1: Como é que é, querido?
5: Loucura, hein? Eu com a minha gatinha lá, tô satisfeita. Minha gatinha pequenininha.
1: Tá bom. Tá bom. Ó, ouvinte, não, manda bala.
7: Bom dia a todos, cafezinho. Quem fala é Alípio. Tô falando de Caldas Novas.
1: Fala, Alípio.
7: Eu ouço a rádio de vocês todos os dias pela manhã. E uma rádio que tá na minha mente desde criança é um programa que começava às 5 da manhã, que meu pai ligava o rádio, que era o programa do Zé Bete, um dos maiores comunicadores
2: disso,
7: desse país.
2: Um dos maiores comunicadores.
1: Vocês lembram disso, hein, DJ?
2: Zé Bete.
5: O DJ lembra.
1: Zé Bete, eu confesso que eu não conheço.
2: Programa tipo sertanejo, raiz, né? Então ele é muito na verdade, ele é comunicador de rádio. Existe uma diferença de locutor pra comunicador.
1: Mas totalmente, velho.
2: Comunicador.
1: Totalmente. Eu não sou locutor. Locutor.
2: Lembra aquele personagem Popó do Chico Anísio?
1: Popó é o Papo. Não, Popó é o não. Popó era o que falava Popó. Não era isso, não?
2: Não, acho que era eu que falava. Falou.
1: Não, esse era o Azambuja, pô.
2: Não. O Azambuja de futebol.
1: É, de futebol.
2: O Azambuja, era é mesmo. Não, o outro é o Palhada.
1: Palhada, pô.
2: O Azambuja.
1: Era o Azambuja. Eu
2: achava legal que o Zé Bete chamava o técnico dele de sonoplasta, né? Chamava. E aí, Azambuja, como é que tá? Bom dia aí. Ele soltava a vinheta do Chico Anísio. Olha, cara, sensacional.
1: Cara, tinha isso, né, bicho? Tinha um técnico de som, né?
0: André, o Memphis cria um ligre, que é um animal híbrido, resultado do cruzamento de um leão macho com uma tigresa.
2: Esse animal é enorme.
0: Ele viu o ligre desde 2020, só que assim, não sei se ele veio pro Brasil, ele tava na Europa ainda quando ele tava com esse bichano. Não vai saber o que ele fez do ligre dele.
1: O problema do ligre é que ele às vezes confunde o dono com o almoço, né, gente?
3: É, eu acho que também então, você não queria?
1: Ó, ligre, faz o serviço aí, ligre. Tô torcendo pro ligre. Mefis, canalha, vai embora com ele.
5: Deixa eu falar uma coisa pra vocês. Eu acredito que o felino pode perder o paladar por carne. Eu tenho uma gata de 9 anos, minha xodó. Eu ponho ela de frente um bifão, ela não come, porque ela come ração desde quando nasceu.
4: Não, mas ela não é um animal
3: saudável. Mas ela não é um animal híbrido.
5: Não é. Não, eu sei, mas é porque o felino e o canino, é muito difícil tirar o paladar e a vontade de comer carne.
1: Eu vou dar um
5: ligre. Tem gente que não acredita nisso, eu acredito hoje.
1: Não, eu vou dar um ligre pra você criar com ração pedigree.
3: Com iscas lá.
1: Pra ver. Não, você vai criar com iscas, aí o bebezinho vai pegar
5: o braço assim pra ver quantos segundos dura.
2: Eu poderia criar um hamster, um pouquinho da Índia, mas olha.
5: O ligre, eu não sei não. Acho
4: que um animal,
1: velho. Ó, bem no pique aqui, DJ, bem no pique. 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
1: Rihanna.

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0: Valeu, bicho! 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Beleza, Ana Amélia. Saúde, bom caminho, até a próxima, tá?
1: Um forte abraço a todos os ouvintes e até a próxima.
0: Valeu, querida. Valeu, meu baiano. Tamo junto.
2: Valeu, meus queridos. Até a próxima.
0: Você sabe que você é o meu 18º baiano preferido, sabia?
2: É. Tô em último lugar, né?
0: 18º, irmão. Eu tenho uma lista mais de 100, rapaz.
2: É mesmo?
0: Aí tu quer estar na frente do Jorge Amado, do Belmar.
2: Ah, não, não, aí não.
0: Do Dorival, Caymmi, de mãe menininha, é difícil. Mas
2: dito isso, segue o líder.
0: Segue, aham.
1: É. Então é o Vila.
0: Que vila, gente. Pelo amor de Deus,
3: calma, futebol comigo, a rodada
0: não.
3: Acaba hoje.
0: Acaba hoje ainda. Não vai ser líder, não, tá, gente? Vai virar na segunda colocação. Deus quiser. Thaís, como sempre, você é extraordinária. Volte até pra semana. Eu vou
3: até
0: ficar enchendo o saco.
3: Cafezinho.
0: Valeu, querido. Valeu, forte abraço. Beijo. O DJ, um abraço.
4: Tamo junto.
0: O Arley Oliveira, a frase, queridão.
4: Frase do Chris Rock. Como chamar a atenção de algumas pessoas? Pense na situação.
0: Por favor.
4: Se você estraga seu carro numa rodovia e pede ajuda acenando, ninguém para pra você. Mas se você empurra o seu carro, as pessoas vêm para te ajudar a empurrar.
0: Essa é a frase?
4: É.
3: E a moral da história?
1: Meu Deus.
4: Moral da história. Saiba como pedir ajuda.
0: Empurre o carro.
4: Empurre o carro.
0: Falei com essa linda lição de vida.
4: Eu tô vendo,
0: essa
4: linda reflexão.
5: Eu tô vendo que a minha semana vai ser ruim, viu? Depois de uma frase.
0: DJ, queres um conselho? Queres um conselho?
4: Não.
0: Empurra o carro.
4: Empurra o carro. Ai!
1: Mete!
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0: Coolio Gangsters Paradise.

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1: 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Olá, salve, salve, senhoras e senhores. Aqui DJ Henrique Amaral. Programação de segunda-feira. Uma ótima semana pra você. Desejo tudo de bom essa semana. Semana normal, de muito trabalho. Você que vai estudar aí.

0: Ai, essa música é tudo de bom, viu? Titãs com Epitáfio, teve Full Fighters e muito mais aqui na programação interativa. Tá faltando o seu som? É muito fácil você me ajudar a montar a playlist. Só ativar o nosso WhatsApp que tá aí à sua disposição e daqui a pouquinho você vai curtir essa aqui, ó.
1: Daqui a pouco, na

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0: Again, mais uma sequência aqui na Interativa.
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0: Salve, salve, senhoras e senhores. Está começando mais uma edição do Classic Hits aqui pelos 949 da Interativa. Muito prazer, eu sou o DJ Henrique Amaral. Te acompanho nessa próxima hora, tocando só as melhores. E vamos com o Queen.

Sensacional, Tears for Fears, som de 1993. A curiosidade dessa música que você acabou de curtir aqui no Classic Hits é o seguinte: foi o primeiro projeto solo do Roland Orzabal, que até então tinha como seu parceiro o Kurt Smith, porque o Tears for Fears sempre foram os dois. Mas aí depois voltaram os dois e tal, continuaram aí o Tears for Fears. Mas este projeto em particular foi solo somente do Roland Orzabal. Ó, seguinte, 32269490 para você pedir o seu clássico. 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

0: Bebe Rude.
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0: Até quando esperar? Teve Rolling Stones, I Can Get No Satisfaction. I Can Get No. Boa, hein? Clássico dos clássicos, viu? Por falar nisso, esse é o Classic Hits aqui na Interativa, um programa ao Segups há 54 anos, sendo referência em segurança no Brasil. 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Quem faturou par de ingressos do Cinemais foi o Leonardo Gonçalves, final do telefone 7258.

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4: Muito boa tarde. Segundou aqui no Papo Cabeça, meio-dia 25, 21 de setembro de 2026. Mais uma edição começando aqui comigo, Frozen Gabs, fazendo as vezes de Henrique Augusto, enquanto ele aproveita suas férias. E a gente vai até 1h15 da tarde hoje. Alex Almeida comandando nossa live e Adriano Rosa nas edições de áudio. Você acompanha pelo interativofm.net, pelos 949FM, também pelo aplicativo. E claro, você participa da nossa conversa pelo WhatsApp 32269490. Mensagem de texto, áudio, tudo rolando por aqui. E pra conversar com a gente hoje, estão na bancada Santiago Freire, advogado, Thiago Zancopé, historiador, e o nosso querido Morgantini, jornalista e escritor. Boa tarde, meu povo.
5: Boa tarde, uma semana maravilhosa para vocês. Agradeço mais uma vez por estar aqui nessa bancada maravilhosa e seleta.
6: Uma excelente segunda-feira para todos nós, uma excelente semana para os ouvintes da Interativa, Morga, Santiago, Gabs, que a gente consiga destrinchar com um pouco mais de calma essa semana, né, do que foi a semana passada, com tantos arrobos que nós tivemos entre os poderes.
5: Gabs, ouvi falar que você é dona aqui também, então nesse caso eu vou reclamar pra você, meu microfone tá com problema.
4: Como assim?
5: Esse eixo aqui fica caindo.
4: Será que você pode mudar de cadeira, por favor, meu querido?
5: Na hora.
4: E aí a gente vai repassar essa reclamação aí do microfone. Enquanto isso, vamos trocar de microfone. E Morguinho, tudo bem?
7: Fala, Gabs, muito boa tarde para você, para os nossos amigos e amigas, para o Santiago Zancopé. E por favor, acione aí o departamento de manutenção com urgência, a fim de gerar conforto e segurança microfonal para o nosso Santiago. Sinto ele ameaçado pelo microfone, pode cair a qualquer momento em seu colo.
4: Imagina que estrago.
5: Imagina o risco.
4: E a gente começa aqui com as pautas do Papo Cabeça de hoje. Vídeo mostra Moraes e esposa descendo de jatinho ligado a Vorcaro. As imagens registram a chegada do casal ao Rio em 22 de agosto de 2025. O vídeo mostra Moraes e a esposa deixando a aeronave na pista do Santos Dumont, acompanhados por seguranças que também carregam as malas. O avião citado na reportagem é um Legacy 650 que estava oficialmente em nome de uma empresa ligada a Vorcaro. Segundo a coluna de Lauro Jardim, uma nota do gabinete de Moraes declarou em abril daquele ano que o ministro jamais viajou em nenhum avião de Daniel Vorcaro. Procurado pelo jornal, Moraes reiterou a versão apresentada em 2025. Ele voltou a afirmar que nunca viajou em aeronaves de Vorcaro. O escritório Bassi de Moraes, da advogada Viviane, afirmou em nota que contratou o serviço de táxi aéreo da Prime Aviation, empresa que foi ligada a Daniel Vorcaro. Porém, ressalta que Vorcaro não esteve com integrantes do escritório em voos feitos em aeronaves da Prime Aviation. Morgantini.
7: Vamos começar de trás para frente, então. Primeiro com essa explicação, essa justificativa que deu o ministro Alexandre de Moraes. É extremamente plausível que alguém tenha feito um aluguel, né, de um carro, de um avião, do que quer que seja, e o dono dessa empresa seja um cara enrolado com a justiça, com problema, preso, enfim, seja Vorcaro. A questão não é essa, a questão é que Alexandre de Moraes está todo enrolado com Vorcaro. Não é o Zancopé. O Zancopé alugou um carro no final de semana para ir passear em Perinópolis. Não, o carro que ele alugou foi de uma empresa que é de um cara que é procurado do PCC ou do Comando Vermelho, do que é que seja. Olha, o historiador Thiago Zancopé tem relações com o Comando Vermelho. Não! Isso não faz o menor sentido. Agora, se a gente começar a perceber que o Zancopé faz isso, faz aquilo, quer dizer, tem mil coisas, e aparece isso, é a cereja no topo do bolo. Então, é preciso que a gente deixe claro, claríssimo, uma coisa aqui. Não existe a menor condição, quer dizer, só existe porque o Brasil não é, de fato, um país que vai primar por um mínimo de seriedade, porque tem muitas coisas envolvidas. Mas um lugar minimamente sério, que pretenda um dia chegar a um lugar a ser sério, não existe a menor condição de Alexandre de Moraes seguir como ministro do STF. Não existe a menor condição de Paulo Gonet, que depois de dizer que teve relações frugais, ali um acidente, então encontrei em algum lugar, sei lá, passei, ele estava ali no lugar também, com o Vorcaro, aparece em Londres num jantar, num restaurante, enfim, fumando charutos, degustando charutos com o Vorcaro. Isso não é uma relação acidental, não é uma relação social, né? Ninguém sai de casa, atravessa o oceano e vai parar em Londres fumando charuto, que não é charuto de safado, né, de boteco e da rua, com um cara como Daniel Vorcaro. Então, não existe a menor condição do Paulo Gonet continuar onde está, de Moraes continuar onde está. Só que não existe a menor condição da sociedade brasileira continuar relativizando e sem tocar no nome de Nicolas Ferreira, que cometeu, né? Cometeu o mesmo deslize, vamos colocar assim, o termo assim, né? Que Alexandre de Moraes, andando de avião para lá e para cá, e até agora não se explicou e nem foi cobrado pelos seus eleitores. Os mesmos eleitores que estão cobrando a saída imediata de Alexandre de Moraes, eles não estão reivindicando que Nicolas explique porque que andou de aviãozinho para lá e para cá também. Assim como não há a menor condição de termos um candidato a presidente, mantido como candidato a presidente, falando discurso de combate à corrupção, como o Flávio Bolsonaro, sem sequer explicar a história do dinheiro do filme. O que nós estamos vendo é uma coisa esquizofrênica, e com perdão àqueles que sofrem de esquizofrenia, mas é uma questão de realidade paralela. Nós temos um mesmo grupo de pessoas, uma massa de pessoas, de eleitores, que veem absurdos, que veem crimes de lesa pátria, que querem pedir forca para Alexandre de Moraes, para Gonet ou para outros, e não veem nada no Cássio Nunes Marques, e não veem nada em Flávio Bolsonaro, e não veem nada em Nicolas Ferreira. Agora, dito isso, reitero, não há a menor condição desses dois nomes no STF, na PGE, e continuarem como estão. Podem ser suspensos até uma resposta, temporariamente, a figura que se escolhe ali, mas não tem condição de, nesse momento, o Moraes ou o Gonet se posicionarem juridicamente sobre um assunto de interesse nacional, depois de tudo isso que tem aparecido em relação a negociações, a relações pouco republicanas. Uma nota de rodapé agora, só passar para meus colegas. Ainda segundo a apuração do Lauro Jardim, esse avião que eles voaram, Frozen Gabs, era um avião que entraria como parte do pagamento do contrato dos tais 131 milhões. Porque para pagar os 131 milhões para o escritório Barsi, associados da Viviane Barsi, mulher do Moraes, parte do pagamento viria em cotas de um jato, de uma aeronave. Para eles terem um pedacinho aí, uma cotazinha para quando precisar usar um avião, aquela coisinha toda, né? Não andando, precisa andar no aeroporto, pelo amor de Deus. E parte dessa cota, né? Parte dessa cota, né? Aliás, parte desse pagamento seria a cota justamente desse avião. Eles quase que viajaram para o Rio, talvez para experimentar, ver se era gostoso mesmo. Veja onde nós estamos.
4: Olha, a segunda-feira bateu tão forte pra mim que eu esqueci das nossas citações de abertura. 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Agora sim, retomando os comentários.
6: Gabi, você tá perdoada porque segunda-feira é sempre um dia muito difícil. E tudo que o Morga falou, além dele estar coberto de razão, por isso hoje o Morga não passa frio e está impossível passar frio em Goiânia por causa da temperatura, me faz crer que em algum momento a gente perdeu nessa composição atual do STF a ideia da imparcialidade, né? Eu poderia fazer um comentário jocoso aqui falando que uma das soluções para o STF é comprar um hangar e comprar avião, porque me parece que todos os ministros do STF têm problemas em andar em avião de carreira, que é esse avião da Gol, da TAM, da Azul, que é esse avião normal, Latam agora, que é esse avião normal no qual todos nós usamos, porque isso resolveria metade dos problemas do STF. Mas levando o comentário a sério, fazendo um comentário sério, a ideia que eu tenho depois de ver essa imagem, e é uma imagem, e aí a imagem, algo que prova, não foi editada, não é uma imagem que tem algum tipo de IA nela, é uma imagem que não foi desmentida, pelo contrário, o que a assessoria tenta mostrar é que foi de um táxi aéreo que é ligado a Vorcaro, mas o que você tem nesse caso não é um aplicativo de táxi aéreo, até onde eu sei isso não existe, se existir e alguém souber pode mandar o comentário, na qual o Alexandre de Moraes pegou e clicou, olha, eu quero um táxi aéreo, e aí, meu Deus, não sabia que era do Vorcaro. Não, ele perdeu completamente a ideia de imparcialidade. E ele perdeu na ideia de imparcialidade, que é tão cara o STF, tão cara a justiça, porque está preconizado no artigo 95 da Constituição, você perdeu a ideia da independência política. E junto com a independência política, a ideia do comportamento intersubjetivo que é tão caro. O que, que eu quero dizer com esses três conceitos? Que Alexandre de Moraes não tem mais condição, não é de julgar só esse processo, é de não julgar mais nenhum processo. Porque toda vez que Alexandre de Moraes for julgar um processo, vai se perguntar, mas será que ninguém foi lá falar com ele e ele não teve dúvidas acerca da sua imparcialidade porque ele gostou mais de A do que de B? Ou porque A ofereceu mais que B para ele? Será que ele consegue tomar uma decisão agora com base somente nos autos? Será que o que está para além dos autos ali não contaminou? Então, a gente perdeu, no caso do Alexandre de Moraes, depois dessa imagem, para mim agora é fato, é qualquer possibilidade de ver nele a imparcialidade. Eu não consigo mais olhar para o Alexandre de Moraes e entender que ali existe um juiz, que ali não existe alguém que não se contaminou por um processo político. Por isso que eu digo, a contaminação dele, da imparcialidade, vem pela política. Vem por você não conseguir mais ver nele uma pessoa capaz de ser imparcial ao receber dois lados e conseguir arbitrar pela melhor decisão, que é o que se espera da lei. Porque politicamente ele escolheu qual lado ele quis tomar. Sobretudo nesse caso, que era o lado do Master, quando ele permitiu que a esposa dele, o escritório dela, tivesse esse contrato e fizesse benesses disso. Então, para mim, essa crise acabou com a ideia dele.
4: Meio-dia e 36, Papo Cabeça. 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Vamos lá com mais comentários, Santiago.
5: Gabs, os meus colegas optaram por fazer um comentário dentro do que é moral, do que é imoral, e enfim, assina embaixo com eles. E para não ficar repetitivo, eu gostaria de apegar o meu comentário, então, na questão técnica. Artigo 95, parágrafo único, inciso 4º da Constituição Federal. Juiz não pode receber a qualquer título ou pretexto, o que, que a lei fala? Aliás, minto, a Constituição fala, a qualquer título ou pretexto. Auxílio, contribuição de empresa física ou privada. Aqui é o que a gente fala, juiz não pode receber presente. Juiz não pode receber um presente. Se alguém for levar uma camiseta para o juiz, ele tem que recusar. Juiz não pode receber presente, sobretudo quando for partes envolvidas em processo. Agora eu destaco o artigo 144 do Código de Processo Civil, que diz que juízes são impedidos de julgar em processos aonde eles próprios são partes, etc. Alexandre de Moraes votou não em relação a si mesmo na semana passada de não ser investigado. Olha que coisa aí. Olha que aberração. Eu não sei explicar isso aos meus alunos. Ele votou não. Aí eu não sei, Gabi, se está na sua lista de notícias de hoje. Se tiver, eu peço desculpa por me antecipar. Mas a Veja noticiou agora há pouco que um pedido que chegou contra a esposa do Alexandre de Moraes no Supremo Tribunal Federal, ele é o relator. Então, de novo, notícia fresquinha de agora há pouco. Acabou de sair na Veja. Ele vai ser o relator de um processo envolvendo a própria esposa. Então, na semana passada, ele votou para não ser investigado. Ou seja, Alexandre de Moraes é tudo. Ele é parte, ele é vítima, ele é juiz. Juridicamente, eu não sei o que fazer com os meus alunos. Eu não sei como é que explico. Daqui a pouco eu vou dar aula ali na UniAlfa, vou entrar numa turma. Direito Constitucional, que é a área que eu fiz o meu mestrado, me especializei. O que que eu explico? Como é que eu explico o que está acontecendo? Não sei explicar.
4: Situação bem tensa mesmo, Alexandre de Moraes enrolado até o pescoço com Banco Master, meio de 39. Daqui a pouco a gente volta com a segunda parte do Papo Cabeça. Você continua participando aqui no nosso WhatsApp. Interativa. 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
15: 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De volta com a segunda parte do Papo Cabeça aqui na Rádio Interativa. Vamos com o ouvinte no ar.
16: Boa tarde, Interagindo. Aqui fala é o Douglas. Cara, vamos pensar nesse caso do Alexandre de Moraes aí. Se ele for afastado, se ele for exonerado, que seja do cargo, e os 130 milhões? O que vai acontecer com esse dinheiro? Vai ser tomado dele, da mulher ou não? Se no caso o dinheiro siga com ele, se crime compensou, né? Ou não?
15: Comentários?
17: Eu perdi o comecinho.
18: Eu queria perguntar também. Deixa então eu fazer aqui, você vai entender o Zancopé e Santiago. Bom, ele tem um ponto, né, que ele cita aí sobre o dinheiro. Ele quer saber o que vai ser feito o dinheiro. Digamos que ele vai ter uma vantagem, que ele vai perder o cargo, ser afastado, alguma coisa assim, e vai ficar com o dinheiro. Olha, primeiro que acho que a questão não é tão simples assim, né? Há uma série de implicações, ouvintes. Ele não vai simplesmente ser afastado, ao ser afastado, ele pode abrir espaço, quer dizer, deve abrir espaço para uma série de questionamentos e processos. Então não fica assim, incólume, não é meio que, eu vou trocar aqui qualquer tipo de de culpa ou de responsabilidade ou devolução do dinheiro pelo meu cargo. Não funciona assim. Né? Mas acredito que até mesmo assim é um tremendo prejuízo para a imagem de uma figura como a dele, de simplesmente abrir mão e sair andando com 130 milhões. Até porque 130 milhões parece e é muito dinheiro para a gente como a gente, ouvinte. É preciso que a gente inclua também nessa matemática o Cássio Nunes Marques, que é ministro do STF, e é hoje quem toca as eleições. Qual é a condição que o Cássio Nunes Marques tem para tocar as eleições do Brasil, porque ele é presidente do Tribunal Superior Eleitoral, sendo que os levantamentos, né, das ligações, das conversas, não sei o quê, dos repasses, é de que o filho dele teria acumulado 427 milhões. Nós estamos falando de quase meio bilhão para o filho dele, que tem 2 anos e meio de formado. De novo, aparece quem alvo? O filho dele é bom, contratou, foi contratado pela Ambev, foi contratado pela Chrysler, foi contratado pela Fiat, foi contratado, sei lá, pela IBM, pelo Elon Musk. Não, não. Uma grande parte dos contratos dele é lá com a turma mesmo, as empresas do Vorkar, etc. Entendeu? A coisa, porque, de novo, nós precisamos aqui olhar o cenário fechadinho e olhar ele mais amplo. Ele fechadinho, tá tudo bem, olha, um cara de 2 anos e meio conseguiu grandes contratos, é porque é um gênio. E daí? Ele pode ter 2 anos e meio de futebol e jogar no Barcelona, no Real Madrid? Não, vamos olhar melhor. O contrato dele é tudo num lugar só. E outra coisa, os repasses, ouvinte, quando pingava o dinheiro, coincidia no calendário, na folhinha, quando o pai dele dava decisões a favor do Banco Master. Olha só como essa gente é azarada, porque uma coincidência dessa acaba incriminando eles. Que azar de coincidências. Então, esse é o ponto. Né? Então, nós temos que fazer essa matemática. Agora, não acho que seja, como disse, simples assim. Ah, o que tem? É só abrir mão aqui e cair fora. É nada. Tem uma série de complicações aí pra cima deles.
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4: Então, Gabs, criminalizar o pagamento de honorário para advogado, Santiago vai poder falar melhor, é muito difícil. E ainda que o trabalho prestado pela Viviane Barsi seja aquém da qualidade que a gente se espera por uma contratação desse porte, ela vai alegar que ela fez reunião, que teve mobilização de equipe, que tem o aluguel da sala dela, que teve um trabalho intelectual e etc. Então, esse tipo de coisa, assim, pegar de volta esse dinheiro, igual o ouvinte fala, vai ser complicado, porque aí vai mexer numa questão, que o Santiago vai poder falar muito melhor que eu, que é justamente criminalizar a profissão do advogado, coisa que ele passou essa situação sexta-feira, na qual, se ele quiser falar, ele fala e tal, porque é uma situação dele, mas eu acho difícil retomar parte desse dinheiro, sim. Ah, mas é dinheiro público, ah, mas isso, mas aquilo. Mas, opa, um serviço, minimamente, a gente pode discutir a qualidade dele, que foi prestado, foi prestado.
0: Morgantini, Gabs, Zancopé, a gente gostaria muito que esse dinheiro voltasse para os cofres públicos. Inclusive a Aparecida de Goiânia, que é uma das vítimas, ali os servidores de Aparecida de Goiânia são uma das vítimas desse banco. O povo, o brasiliense, então.
4: Do Acre também, nossa, o pessoal da Previdência do Acre, Rio de Janeiro. Isso.
0: Então eu gostaria muito, inclusive nossos vizinhos aqui, a Aparecida de Goiânia. Mas é muito difícil de acontecer por todos os motivos que o Zancopé explicou. Agora, o que eu gostaria mesmo de ver, esse eu estou com vontade de ver, embora em alguns momentos um pouco desanimado, é o Alexandre de Moraes fora do Supremo Tribunal Federal. Porque não há nenhuma condição moral dele permanecer no Supremo. Ponto final.
15: Vamos continuar com as pautas do dia. Lula avalia e irá debate ainda no primeiro turno. Flávio aguarda definição petista. A campanha do presidente Lula define a agenda do candidato para as 2 últimas semanas do primeiro turno e ainda avalia comparecer ao debate de presidenciáveis da TV Globo, marcado para o dia 1º de outubro, de acordo com os interlocutores do mandatário. O presidente evitou os debates até aqui a partir da avaliação de que enfrentaria sozinho candidatos de direita e centro-direita. Os veículos de comunicação, via de regra, vêm convidando, além do petista, Flávio Bolsonaro, Augusto Cury, Renan Santos, Ronaldo Caiado e Romeu Zema. Em meio ao mau momento de Lula nas pesquisas de intenções de voto, no entanto, a campanha petista vem reavaliando estratégias, aumentando a exposição de Lula e intensificando confrontos diretos com Flávio Bolsonaro.
0: Gabs, historicamente, para o ouvinte entender, o debate que se consolidou do ponto de vista de nós, cientistas políticos, historiadores e tal, é o debate da Bandeirantes. Esse é um debate

0: direita ou extrema direita. E aí, para ele, vai ser uma situação desafiadora. Mas é nesses momentos que a gente vê que a personalidade do Lula, que o Lula político, aquele animal que existe dentro dele, cresce. Então, para ele, eu acho que é uma boa ir nesse debate, sim. Pro Flávio, talvez seja até mais arriscado do que pro Lula. Porque o Lula cresce na diversidade. O Flávio já passou mal em debate. Lula, não. Lula tem uma facilidade nesse pinga-fogo, nessas respostas rápidas, que é superior a todos ali. Quiçá ele consiga, quiçá não. Eu tenho certeza que o que consegue minimamente equiparar o desempenho do Lula num debate desse é Caiado. Zema não tem essa qualidade, o Renan Santos não tem, o Flávio não tem. Ali vai ser a chance de Lula se projetar e de Ronaldo Caiado talvez ganhar uns votos na reta final.
1: Vocês se lembram do debate que rolou em 2022, o quebra-pau que foi? Vocês não lembram o nome da Globo? Bom.
0: Foi muito lembro.
2: Tenso, o padre, né? De festa junina.
1: Junina, várias acusações, várias frases icônicas saíram dali. Mas aí eu fico me perguntando, né, se esse debate político, que é importante, não vai dar mais espaço ainda pra esse circo, né, que virou. Porque as pessoas, só acusações polarizadas, e aí a gente não consegue ter aquele debate de ideias mesmo,
0: Vai ser
1: um quebra-pau, e aí isso vai beneficiar a imagem de quem? Quando a gente já tá com o Lula desesperado aí, com os escândalos saindo, Flávio Bolsonaro desesperado, o primeiro turno chegando aí, cada vez mais desesperador também. Então eu fico me perguntando, a quem isso beneficiaria de fato?
2: O debate do Mais Goiás, na semana passada, aqui em Goiânia, inclusive...
0: Com a Interativa,
2: inclusive muito bem presidido, né, ancorado pelo José Luiz, nosso âncora, a quem eu deixo meu parabéns, foi uma mediação e tanto, deixou claro para mim o que a oratória faz na vida de um homem ou de uma mulher, né, como a oratória muda tudo. A pessoa que tem oratória, ela tá um passo à frente. E o Lula tem. O Lula tem uma oratória e tanto. Por que que o Augusto Cury tá ganhando 1 milhão de seguidores por dia no Instagram? Por que que gente que nunca ouviu falar de Augusto Cury agora já decidiu votar nele? Por que que o Zema e o Ronaldo Caiado perderam tanto voto pro Augusto Cury, que até então era conhecido por um pequeno grupo de intelectuais, assim, pequeno em sentido figurativo, né? De intelectuais no Brasil, e agora todo mundo conhece ele. É oratória. Oratória que o Lula tem de sobra. Você gostando do Lula ou não, você tem que admitir. Tem uma oratória e tanto. Agora, Flávio Bolsonaro não. Flávio Bolsonaro desmaia, né? Quando é pressionado, a gente já viu esse filme antes. Então, eu faço minhas as palavras do Zancopé. Ir a debate é muito mais arriscado para Flávio Bolsonaro do que para Lula.
1: Mas será que uma oratória por si só consegue sustentar?
0: Consegue, porque o Lula, nesse caso, ele tem que mostrar as entregas que o Lula 3 fez, esclarecer para a população o que foi a ampliação da rede, dos institutos federais, o que foram as obras de investimento em infraestrutura, o que foi a recuperação do SUS enquanto política pública. E tem entrega, e isso que o Sidônio Palmeira cobrava muito desse governo, comunicar as entregas. Então agora é a hora. Teve o plano de terras raras que saiu, o decreto semana passada, tem também a lei dos data centers que saiu. Então, assim, investimento, política pública tem para mostrar. E o debate tem disso também, Gabs. A gente não pode perder essa dimensão do debate, da acusação, da troca, porque é uma maneira de destabilizar o concorrente, é uma maneira de você mostrar, olha, esse cara, numa situação em que ele fica nervoso, ele ataca o que vê a pessoa ao lado, igual foi a Soraya Tronic contra o Padre Kelmo, quando falou, você não serve nem pra ser padre de festa junina, e ali você percebeu que havia um jogo casado entre Padre Kelmo e o Flávio Bolsonaro, era o Flávio ou o Jair, né?
2: Jair
0: Bolsonaro, você percebia o jogo casado entre o Jair e o Padre Kelmo. Então, assim, é importante, porque isso vem tudo à tona num debate. E a população, minimamente, presta atenção. É um momento em que, sobretudo para o indeciso, é quando você vê naquele debate, não, esse cara aqui aguenta sob pressão. Esse eu não gostei da resposta dele. Esse perdeu a paciência. Eu acho que isso muda um pouco a percepção, sobretudo do indeciso. O Morga trabalha com isso tem muito tempo, de debate, de pesquisa, sabe poder falar melhor, mas teve debate que já enterrou o candidato por ele não conseguir minimamente responder ou se posicionar. Eu lembro, no caso, Morga, daquele debate no DF, em que o Joaquim Roriz não pôde participar, colocou de última hora a esposa dele, e ela no debate se mostrou completamente alheia ao que estava acontecendo ao processo político, e foi tão mal que no resultado da eleição Eu não lembro quem ganhou, se foi o Agnello ou o Hollenberg, mas um dos dois saiu vencedor.
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0: 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Morgan, quer comentar rapidamente?
1: Eu quero porque você falou uma frase aí, assim, num instinto, uma naturalidade que mostra um pouco da importância desse debate ou de como lidar com informação. Mas daqui a pouco eu falo dela. Primeiro porque a gente precisa pensar para que serve um debate, ou o que tem atraído os eleitores, né, os telespectadores para um debate, né? Porque, por definição de almanac, né, de manual, como vocês comentaram aí, é a oportunidade que eu tenho de mostrar ideias, de mostrar propostas e tal. Isso tem sido cada vez mais deixado de lado, né? E quando eu falo agora, não é nessa eleição, né? Vocês citaram, você citou, Gabs, o episódio de 2022, foi um festival de frases de efeito. Aquilo lá não é improviso, uma coisa ou outra ali é uma pescada de momento que o sujeito solta uma frasezinha espirituosa e marca. Muitas daquelas frases, muitas daquilo é fruto de estratégia, coisa combinada. Olha, eu vou perguntar para tal pessoa, eu vou falar tal assunto para tal fulano, não é na hora. E aí busca-se criar um ambiente para que se possa citar uma frase aqui e ali e você, como de costume, colar na testa do cara alguma coisa. Né? Então, se o sujeito de repente é chamado de ladrão de merenda de criancinha, de comida de criancinha, aquilo vira uma alcunha, né? Foi chamado de ladrão, foi chamado de não sei o quê, e por aí vai. Então, esse é um ponto. O outro é que você falou algo muito interessante, Frosa. Você falou assim: olha, o cenário é muito confuso, porque o Lula está aí desesperado e com esse tanto de escândalo que está saindo. Eu entendi o que você falou, mas eu poderia perguntar para você assim, fazer a seguinte provocação: qual é o escândalo que está saindo? Nós temos 12 candidatos à presidência da República. Tem um só que aparece pegando e pedindo dinheiro do Vorkaro. Não é o Lula, vou dar essa dica.
0: É verdade.
1: Não tem nenhum escândalo envolvendo.
0: O escândalo que eu falo é mais as pessoas associarem o Alexandre de Moraes à imagem do Lula. Ele quer se desvencilhar dessa associação.
1: Exato.
0: E ele tá querendo fazer coisas, tomando medidas para que as pessoas percebam: olha, eu não tenho nada a ver com o Alexandre de Moraes, não fui eu que coloquei o Moraes lá, vocês têm que separar aqui as coisas. Foi isso que eu quis dizer.
1: E aonde é que ele pode falar isso? Você tirou nota 10 agora, tirou nota 1000, ganhou 10 estrelinhas. Porque aonde que ele pode ter o melhor palanque eletrônico para ele falar exatamente isso? Ó, quem colocou esse cara aí foi o Temer golpista, esse cara entrando a ver comigo, eu sou a favor que esse cara vá em cana junto com o Gonê, junto com o seguinte, ele não tem nada a ver com essa confusão que arrumaram para mim. É no debate. Aí eu te pergunto, ele vai falar que vai fazer não sei quantas casas do Minha Casa Minha Vida, ou ele vai falar isso? Ele vai falar que vai ampliar algum plano de safra ou de saneamento, o que seria legal se no mundo ideal pudesse ouvir. Ou ele vai falar sobre crise do STF, lavando as mãos, dizendo: gente, eu não tenho nem nunca tive. Quem tem rolo com o Vorkaro é esse menino aqui, ó. Quem tem rolo com o Vorkaro é esse fulano aqui, ó. Quem tem rolo com o Vorkaro, entendeu? O deputado dele aqui, ó. Vai ser usado para isso. Então, aí vem a importância do debate. Claro que ele vai participar desse debate da Globo e vai usar, se o assunto for esse, e deve ser, para isso. Porque veja como no imaginário popular recente, você, uma pessoa informada, né, uma comunicadora de atenção diária às notícias, você soltou uma coisa assim: olha, ele está envolvido nessa confusão, nesses escândalos todos. Não, ele vai ter que explicar para você, para mim, para dona Zefa, lá no Jardim Deus Me Livre, etapa 28, lá no interior do Brasil, que esse negócio de Moraes não é com ele. Então ele vai ter que usar esse espaço para isso. Esqueçam a ideia de que a gente vai ouvir alguém falar: olha, eu pretendo fazer tantas casas, eu vou melhorar a habitação, vou melhorar o ambiente de desenvolvimento da indústria, do comércio. Pouca coisa, vai ter carnificina.
0: Uma hora em ponto, já a gente volta com a parte final do Papo Cabeça. Vocês continuam participando aqui pelo nosso WhatsApp. Interativa.
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10: 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De volta com o Papo Cabeça, última parte aqui, ainda dá tempo de participar, 32269490. A gente volta com as pautas do dia. Ministério da Justiça demite Eduardo Bolsonaro de cargo na Polícia Federal. O Ministério da Justiça oficializou nessa segunda a demissão do ex-deputado federal Eduardo Bolsonaro do cargo de escrivão da PF. O motivo da demissão é infração disciplinar de abandono de cargo após Eduardo faltar ao serviço injustificadamente pelo período superior a 30 dias consecutivos. Eduardo estava afastado de suas funções na PF para cumprir o seu mandato na Câmara dos Deputados. Contudo, teve o mandato cassado em 18 de dezembro por excesso de faltas. Eleito por São Paulo, Eduardo Bolsonaro mora nos Estados Unidos desde o início do ano passado. Ele tem afirmado que a mudança ocorreu para evitar uma suposta perseguição política e jurídica no Brasil.
11: Pode ser perseguição, pode não ser, é questão que existe um estatuto de servidor, né? E se você não é mais deputado e você tem um cargo de agente, né? Escrivão da Polícia Federal, um dos dois, e você não vai trabalhar, o chefe te dá falta, né? Nesse caso, o chefe dele, o empregador dele é o poder público, né? E aí você vai levando 1, 2, 3, isso vai sendo descontado do seu contra-cheque. Até que chega um ponto que o seu chefe fala, amigão, e aí, você vai querer voltar a trabalhar ou não? No caso dele, ele não deu a resposta adequada, o chefe falou, então vou te mandar embora. E foi o que aconteceu. Assim, de maneira bem tosca, a minha explicação só pro ouvinte entender. Que nesse caso, o empregador falou pra ele, ou você volta a trabalhar ou vou te mandar embora. Ele optou por ser mandado embora, porque ele se sente perseguido, né? Mesmo sem explicar por quem.
12: O servidor público concursado estatutário, ele tem uma prerrogativa que o seletista não tem.
1: Então, um empregado de qualquer empresa, se quiser ter um mandato eletivo, pode ser, enfim, vereador, deputado, senador, qualquer coisa, vai ter que pedir demissão, porque empresa privada nenhuma vai ficar esperando uma pessoa cumprir um mandato para depois recebê-la de volta na empresa quando o mandato acabar. Agora, o servidor público tem essa prerrogativa, né? O servidor público, qualquer um, Polícia Federal, Governo do Estado, enfim, União, TRT, servidor público, ele pode eventualmente suspender ali a sua relação de vínculo de servidor público e retomar quando o seu cargo, função pública, acabar. E essa é a questão. Eduardo Bolsonaro não é mais deputado federal, então ele deveria voltar à sua atividade como escrivão da polícia. Não fez demissão, não tem perseguição nenhuma. Isso acontece todo dia. Todo dia, servidores públicos concursados do Brasil inteiro são demitidos das mais variadas esferas, órgãos públicos, quando faltam serviço por mais de 30 dias consecutivos. Normal, tá na lei, se aplica essa regra a qualquer servidor público.
10: 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Alguém mais quer comentar sobre essa notícia? Não, então vamos passar. Pra frente, Brasil e Estados Unidos discutem tarifaço em consulta bilateral na OMC essa semana. Brasil e Estados Unidos se reúnem na OMC essa semana para discutir a aplicação do tarifaço contra produtos brasileiros. A etapa de consulta segue o rito do mecanismo de solução de controvérsias da OMC e contará com a presença de diplomatas brasileiros e norte-americanos. O Metrópolis apurou com fontes diplomáticas que uma comitiva brasileira viaja para Genebra, na Suíça, onde está localizada a sede da OMC nessa quarta-feira. A consulta entre os dois países está agendada para sexta e marca o início das conversas entre os dois países no órgão. A agenda dessa semana é observada como algo protocolar e não significa que os países devem chegar a algum acordo ou solução. As consultas na OMC são utilizadas para esclarecer dúvidas e buscar uma solução negociada para a controvérsia entre os países.
11: Zanco? Então, vai acontecer muita coisa internacional essa semana, porque também tem a Assembleia da ONU em Nova York, né? E existe uma tradição, um costume que vem sendo alimentado ao longo dos anos. Não é um documento escrito, isso já ficou provado recentemente, na qual o Brasil abre os debates, né? Isso começou em 49, porque não queria que nem Estados Unidos nem União Soviética abrissem os debates, né? Para dar uma ideia de que havia vida para além da Guerra Fria. E o Brasil, enfim, assumiu esse papel e todo ano a ONU manda um comunicado perguntando se o Brasil quer manter essa tradição, e o Brasil assim o faz, né? Então espera-se que nesse discurso do Lula, e isso vai influenciar essas negociações, haja uma defesa da soberania nacional. Ao mesmo tempo, existe uma ameaça identificada pela BIM num relatório que foi produzido, que foi divulgado pelo Estadão e confirmado pelo Globo, na qual se coloca uma ameaça já a nível grave de uma possível interferência americana nas nossas eleições, o que é muito ruim. Então espera-se que nesse discurso do Lula ele fale dessa soberania e das instituições trabalhando em prol de um ambiente democrático. Então é importante que nesse discurso de terço Lula não faça diretamente uma crítica ao Trump ou aos Estados Unidos, mas reforce o que o Brasil está fazendo e a importância de se respeitar a soberania dos demais países que fazem parte ali desse organismo internacional, tal como a ONU.
1: O que eu espero e desejo é que o Lula não faça um discurso de ataque direto a quem quer que seja, inclusive principalmente o presidente dos Estados Unidos, mas que o Lula tenha uma fala dirigida à soberania nacional, que é um problema grave, que essa corda está sendo puxada pelos Estados Unidos, lamentavelmente, e a gente tem uma crise democrática em diversas nações, inclusive no próprio Estados Unidos, que vive aí, talvez sim, talvez não, a possibilidade do golpe do terceiro mandato. Então, uma fala democrática de um líder mundial nesse momento, que é o que o Lula é, vai ser muito bem-vinda.
10: Participação de ouvinte.
3: Boa tarde, amigos da Interativa. Sei não, eu sou contra, muito contra, mas nesse estado que tá, eu tô vendo os Estados Unidos aí logo, logo interferindo também nas eleições brasileiras. Luiz Fernando, Goiânia.
10: Justamente.
11: Cara, é o risco que a gente corre cada vez maior. A BIM fez um relatório sobre isso, e esse é um risco justamente porque os Estados Unidos vê, sobretudo a diplomacia de Trump, um aumento da presença de chineses e europeus na região. Europeus por conta do acordo Mercosul-União Europeia. Chineses por conta do apetite que os chineses têm, por conta dos seus bancos multilaterais, de investir em projetos de infraestrutura. um dos principais portos hoje do Peru, é um porto que foi construído todo com recurso e idealização, arquitetura e engenharia chinesa. Então, para os Estados Unidos, a perda dessa área de influência tem causado mal-estar, né? Ver que hoje o principal parceiro econômico das principais países da América do Sul é a China e não mais os Estados Unidos. Então, começa a ter esse incômodo. E isso Trump usa para reafirmar essa doutrina Monroe, que eles falam, que é de Donald Trump com James Monroe, né? Então, enfim, esperar para ver o que, que o Lula vai falar. Agora, o ataque direto é o pior dos caminhos.
10: Morgan, quer não, finalizar, gente, meu querido?
12: Vai fazer um discurso para a plateia, vai fazer cenas ao Brasil, ao eleitorado brasileiro, né? Claro, a parcela que acompanha no noticiário fala de ONU, né? Você imagina aí, na fila do pão amanhã, todo mundo, você viu o que o Lula falou na ONU, você viu? Pelo amor de Deus, né? Então, assim, é uma parcela restrita, né, Frozen Gabs? Então, tem isso. E depois vai, eu acho que a principal agenda vai ser ele tentar um encontro aí com o Donald Trump, embora eu acredite que não vale de muita coisa em termos práticos, né? Vale mais para sair numa foto, porque o interesse que Donald Trump tem, aliás, tocado por Marco Rubio, né, para toda a América Latina, é o interesse de dominação mesmo, tratar como quintal, né? E ainda há quem acredite que isso aí é para salvar o Brasil, ou para salvar a Venezuela, ou salvar o Oriente Médio, ou salvar o Iraque, ou só escolhe o país que os Estados Unidos tem entrado e coloca a palavra salvar, vê se salvou alguma coisa. Tchau, Frozen Gabs.
10: Tchau, querido. Tchau, meus queridos aqui também da bancada, Zanco, Santiago. Tchau.
11: Lembrar que hoje é o Dia Internacional da Árvore. E eu declaro aqui que eu tenho um carinho especial pela árvore pau-brasil, que deu origem ao nome do nosso país. Uma árvore que traz consigo a possibilidade de você extrair uma resina da cor vermelha, bordô linda.
10: Feliz dia da árvore, Zanco.
11: Qual sua favorita, Gabs?
10: Minha árvore favorita? É. Uma boa pergunta. Eu tô gostando muito de gameleiras.
11: A sua, Santiago?
1: Gameleira é muito bonita mesmo. Boa tarde, um abraço pra todas as árvores.
11: E qual a sua favorita, Santiago?
1: Gameleira vai bem, é muito linda.
10: Mas a sua? Sequoia é a minha favorita.
1: Sequoia.
10: Você não vai conseguir essa resposta. Valeu! 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Vem aí, top 10, fico com vocês até 5 horas da tarde.
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0: Muito boa tarde a todo mundo sintonizado aqui nos 949 FM. E aí, queridos, tudo bem com vocês? Eu sou a Frozen Gabs e tô aqui nos 949 até às 5 da tarde. Vocês me encontram lá no Instagram, @FrozenGabs. Me segue lá se você não segue ainda e aproveita também

mais uma semana e eu espero que vocês estejam prontos com a energia lá em cima pra gente encarar mais essa semaninha. Então vem participar comigo no 32269490. Sua participação vale par de ingressos do Cinemais aqui no Superplay e a gente vai começando esse programa com essa duplinha dinâmica, The Weeknd e Ariana Grande, Save Your Tears. Vambora, estou esperando a participação de vocês.

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novidade da semana na Interativa e hoje AJ McLean dos Backstreet Boys tá com música nova, Into Your Heart, mistura pop e hip hop, uma vibezinha bem dançante, abrindo essa nova fase solo dele. E já tem álbum vindo aí, tá? Anota, Sex, Love and Music, chega em novembro, e enquanto não rola,

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8: Zacarias Calil.
9: Meu nome é Raniela, meu nome é Rafaela. Nós nascemos colada pelo umbigo. O único órgão que era junto ao mesmo tempo era o fígado. Eu sou muito feliz, muito grata. E se não fosse por ele, a gente não estaria hoje aqui, unida até hoje. Eu te agradeço por Deus ter colocado o Senhor na nossa vida e que deu tudo certo na nossa cirurgia.

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0: dos anos 2000, Usher e Alicia Keys, My Boo, aqui na Interativa. A gente curtiu o pedido de ouvinte na sequência, Linkin Park, Jay-Z, Numb, Encore, e teve Vintage Culture com Eyes. Você continua participando aqui do Super Play pelo 32269490, valendo par de ingressos do Cinemais Bougainville. 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Já já eu tô de volta, tô esperando o seu pedido.
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0: 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A gente curtiu também pedido de ouvinte da Killers Human e Cidade Negra, Uere. Eu continuo aqui recebendo pedidos no nosso WhatsApp, sempre valendo prêmios. Hoje eu dou na sua mão um par de ingressos do Cinemais. É só pedir seu som que você já tá concorrendo. 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Já já tem mais.
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1: Vou atender agora o pedido do Adão, que tá a fim de ouvir Charlie XCX, Party For You.

0: X Party For You e CPM 22 com Um Minuto para o Fim do Mundo. Por falar em Um Minuto para o Fim do Mundo, não é isso, mas é quase. Daqui a pouco eu tô encerrando os pedidos, então já agiliza e manda o seu aqui pro nosso WhatsApp, concorra a par de ingressos do Cinemais. E participe, dá uma interagida comigo, que tal? Daqui a pouco tem mais Super Play, um programa Colégio Anglo, a tradição do ensino com a força do Grupo Fractal. Fica aqui comigo, hein?
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1: Vou atender agora o pedido da Karine, que tá afim de ouvir essa aqui. Quem lembra, 2010, ele tava começando a carreira. E essa música foi sucesso no mundo inteiro. Justin Bieber.

0: no Superplay, pedidos encerrados agora, nesse instante. E, gente, que calorão em Goiânia, aqui no termômetro tá Que calorão aqui em Goiânia, aqui no termômetro tá batendo 35 graus e a tendência é piorar aí nos próximos dias, tá? Mas pra você que quer se refrescar e ainda ajudar uma boa causa, eu tenho um convite super especial pra fazer pra vocês. Dia 26 de setembro, nesse sábado, tem o Festival de Sorvete do Vida Lata, que é um projeto que ajuda animais aí e faz resgates. É um projeto incrível que eu adoro e acredito muito. Então, imagina, você toma sorvete ali, um sorvetinho, se refresca do calor e você ainda tem chance de sair com um bichinho, sim. Terá vários bichinhos para adoção disponíveis. Você pode escolher o seu gato, cachorro, que você quiser. Leva o melhor amigo para casa, ajuda uma causa e ainda se refresca, fechou? É dia 26 e tem todas as informações lá no Instagram, @vidalata, ingressos em festival.vidalata.com.br. Valeu, Vida Lata! 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Daqui a pouco eu tô de volta com a parte final do Super Play, então já sabe, né? Não sai daí.
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Rota de fuga. Quero saber de tudo. Ah, mas tá bonito isso aqui, hein? Quem tá assistindo pela NTV agora? Tem aqui, tem, na imagem, temos eu e temos aqui um popô, né? Do rapaz aqui, do técnico do ar-condicionado. Tá aqui mexendo. Ele tá bem na altura da câmera aqui. Que imagens, hein? Se eu fosse você, entraria agora no interativofm.net ou no nosso aplicativo. Olha lá. Que imagem. Tudo bem, amigo? Dá um alô pra galera aí. Fala, oi, gente. Opa. Tá bom. Não,

mais. Outro jeito de você participar é respondendo a nossa pergunta do dia. Todo dia uma puxada de assunto boa. E hoje é sobre a data comemorativa neste 21 de setembro. Hoje é o Dia Internacional da Paz. Enfim, a hipocrisia. Porque pra muita gente essa segunda-feira tá agitadíssima, né? Não há paz, não tem paz. Mas hoje é comemorado o Dia Internacional da Paz. E aí, eu quero saber de você o seguinte. Duas coisas. O que é que te traz paz? E o que é que acaba imediatamente com a sua paz? Quer dizer, vamos falar de coisa boa e coisa mais ou menos. O que é que traz uma paz pra você assim, ó? Quando você precisa ficar em paz, é isso que você faz, né? Olha aí. E quero saber também o que é que acaba com a sua paz participando. Você concorre aos prêmios do programa. Ouvir Coldplay te traz paz? Me traz paz. Gosto do Coldplay. E você?

0: certificação Cambridge. Vamos, antes da nossa pergunta do dia, aliás, eu vou repetir a pergunta, aí eu vou pro Rota de Fuga, aí eu volto pras respostas da pergunta, tá? Pergunta de hoje, no Dia Internacional da Paz, é: que é capaz de te trazer instantaneamente essa paz gostosa interior, e o que é capaz de arrancar a paz desse seu coraçãozinho também? Conta aqui o bom e o ruim no nosso inbox, tá bom?
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0: Rota de Fuga é só ruim, meu. Ninguém vem pra falar assim: aqui tá tudo legal, aqui tá andando bem. Geralmente é problema.
2: Johnny Botelho, Johnny Botelho, boa tarde, aqui é Franklin Frederico, direto da BR-153, aqui na altura daquela, após a Oi Telecom, antes da Oi Telecom, teve um acidente, trânsito tá crocante, não passa, sentido São Paulo, sentido Aparecida, acabou, não anda não, parado. Me dá um ingresso do voucher do Come Quieto.
0: Tá bom. tá concorrendo. Trânsito parado na BR-153. Muito obrigado, viu, Franklin? Obrigado pela informação aí. Bom, vamos lá. O que é que tira a sua paz e o que é que te traz paz? Conta pra mim.
3: Fala, Johnny Botelho, meu amigo. Olá. Aqui é o Gabriel, motorista de aplicativo.
0: Fala, Gabriel.
3: Cara, o que me deixa sem paz é a pessoa não saber falar com educação comigo.
0: Cala a boca!
3: Às vezes ela nem quer me tratar mal, nem quer ser mal educada, mas o jeito de falar acaba comigo, cara. O jeito de falar, né, incomoda a gente.
0: Eu sei como é.
3: É um jeito arrogante, né? Então esse tipo de pessoa acaba com a minha paz, cara. Esse tipo de atitude acaba com a minha paz, na verdade, né? E pra completar, hoje bateram atrás do meu carro, cara. Por incrível que pareça, o trânsito, né, me deixa sem paz. Esse trânsito de Goiânia me deixa sem paz. Só que bateram atrás do meu carro e eu soube manter a minha paz, né? Ficar em paz, né? Sabendo que isso acontece, né? As coisas acontecem, né? Não é só coisa boa que acontece na vida.
0: Muito bom.
3: É isso aí, um abraço a todos aí.
0: Valeu, um abraço pra você também. Obrigado pela mensagem. Episódio inteiro aqui do nosso queridíssimo, como é que chama? Boa tarde!
4: Boa tarde, Johnny, aqui é a Ravena, motorista.
0: Fala, Ravena!
4: Então, o que me traz paz é ir pra natureza, meio do mato, banhar de cachoeira.
0: Boa, delícia.
4: Viajar de moto, qualquer coisa que me dê um pouquinho de adrenalina pra eu esquecer o resto da vida. E o que tira a minha paz? Cara, a gente andando devagar na minha frente no trânsito. Me dá um nervoso, um estresse a pé, no trânsito, de carro, seja o que for. Se tiver devagar na minha frente, já me estressa.
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0: Madonna aqui no nosso inbox. 13 minutos para 6 horas da tarde. Você participa pelo 32269490 deste programa que tem um oferecimento de Vieira Pisos, Porcelanatos e Revestimentos. 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Hoje é o Dia Internacional da Paz. Eu quero saber o que te traz paz e o que te tira ela também. Oi.
1: Boa tarde, Johnny. Uai, hoje o trânsito tá bem carregado, mas tá fluindo bem, viu? Tá fluindo bem. Graças a Deus.
0: Boa. Aí, ó, falei que não vinha boa notícia do trânsito. Ele disse que tá fluindo legal.
2: Fala, Johnny, meu amigo. Aqui é o Pablo. É uma coisa que me deixa assim em paz suprema é estar na minha caminha com ar condicionado ligado, debaixo da coberta, assistindo TikTok. Oh, e o que me tira a paz assim é dirigir em Goiânia. É, a qualquer momento, qualquer hora. É péssimo.
0: Terrível, né?
3: Boa tarde, amigo Botelho. Como é que você tá? Um abraço pra ti. Segundona quente também, hein?
0: Pois é.
3: Cara. Mas o que tira também minha paciência, né, rapaz? É o trânsito também, que eu dirijo com o aplicativo. Ah. Mas tem uns motoristas que se acham bom das ruas, né? Parece que eles pagam imposto e se apropriam de tudo, né? Mas a paz volta quando estamos ouvindo as excelentes músicas da Interativa, né? Essas vozes maravilhosas que a Interativa tem nos dá paz. Luiz Fernando,
0: que
3: Goiânia.
0: Isso, cara? Que isso? Que isso?
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0: Bem,

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0: 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Hoje estamos falando de paz. Paz. Lembro muito do Renan, do Choque de Cultura. No Choque de Cultura, aquele programa, né? Com os maiores nomes do transporte alternativo brasileiro, tem o Momento Paz. Momento Paz. Eu quero aqui estabelecer o Momento Paz para perguntar para você o que é que te traz paz e o que é que tira a sua paz. Conta aqui no Zap Zap.
1: 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Olá. Simone. Que me traz paz é montar na moto e sair por aí viajando, só curtindo a paisagem, isso me dá uma paz de espírito. O que tira minha paz é o vizinho escutar som dentro da minha casa. Ele liga, escolhe a música, põe eu para escutar e não me pergunta se eu gosto ou se eu quero. Isso me tira a paz. E ele liga lá da casa dele, né? E o som vai pra minha casa, meu mas ele não escuta nada, é só pum, pum, pum, o tempo inteiro.
0: Não, essas músicas não.
2: Alô, Johnny.
0: Olá.
2: Que me deixe meu coração calmo e criança. E é que bom, me estresse, né? Demais. São pessoas idiotas. A imbecilidade chegou num ponto que eu acho que a humanidade vai ter que repensar o conceito que é uma pessoa imbecil. Porque senão eu acho que mais da metade da humanidade vai ser considerada imbecil.
0: A indignação, cara. Nossa, que vontade de te dar um abraço, cara. Porque, nossa. Ah, tem dia que é muito difícil, né? Conviver com as pessoas, assim. Meu Deus do céu. Te entendo perfeitamente. Mas entendo também que talvez você esteja num dia ruim hoje, né? Que segunda-feira também é pra analisar a humanidade. Na segunda-feira, cara. No final do mês de setembro, a gente não vai ser bondoso. Então vamos dar essa trégua aí.
3: Boa tarde, Johnny, tudo bem?
0: Boa tarde.
3: Enides aqui falando. O que me tira a paz é lidar com gente desprovida de inteligência.
0: Outra.
3: Isso me irrita de uma forma terrível. E o que me dá paz é não ter que lidar com esse tipo de pessoas.
0: É isso.
3: Valeu.
0: Você pensa, atrai a paz que trouxe pro coração do Caetano Veloso quando ele virou pro entrevistador. Naquela famosa entrevista, o cara que mandou uma pergunta pra ele, que ele ficou ofendido, que ele falou assim: cara, você é burro. Você é burro. Eu não consigo entender muito bem o que você fala, porque você fala de uma maneira burra. É de lavar a alma isso, né?
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0: Claro que nós somos.

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3: Olá, excelente.

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0: seguinte, você gostava do filme Crepúsculo? Não vale mentir. Você gostava até da banda RBD, que eu sei que você usava aquela gravatinha toda, né? 32269490 pra você me contar essas e outras coisas. Hoje a nossa pergunta é a seguinte: hoje é o Dia Internacional da Paz, né? Então tô querendo saber de você o que é que te traz paz e o que é que tira a sua paz. Tô querendo informação do trânsito também. Tô querendo comprar um Opala e tô querendo dinheiro emprestado pra comprar um Opala.
1: Oi. Boa noite, Johnny. Boa noite, boa galera noite. Aí. O tudo que bem? Me dá paz é tomar meu cafezinho.
0: Isso, é maravilhoso.
1: Ou minha cervejinha, ou comer meu chocolate.
0: Às vezes tudo
1: Maria.
0: Junto, né? Dependendo.
1: Dá uma paz assim que eu vou te falar. E o que tira a minha paz, tô com os colegas aí. É gente sonsa, com falta de iniciativa, imbecil. E ó, que o trem tá ficando cada vez pior, viu?
0: Tempo dos bobos não acaba.
2: John, como diria, olha, vovó. O que me traz uma paz, assim, sabe? Tranquilo, daquele sentimento de paz.
0: Ah.
2: É de manhã, quando tá aquele clima chuvoso, você pega aquele pãozinho tostado, sabe? Aquele pão amanhecido, você vai lá dar uma tostada lá na frigideira.
0: Isso.
2: Com a margarina. Nossa. E aí você vai e molha no copão de café. Isso. Nossa. É uma maravilha. E o que me tira a paz é quando o infeliz do pão quebra dentro do café. Aí cai um pedaço dentro do café.
0: Gostoso.
2: Isso aí me tira a paz, que aí virou nojeira, né?
0: E fica aquela casquinha ainda suja de margarina boiando no café. E aí aquela mistura da margarina com café, aquilo ali é pura vitamina, cara.
3: Fala, John Bolteiro, boa noite.
0: Boa noite.
3: O que me tira a paz é o trânsito de Goiânia, tá embaçado. Como você mesmo fala, horário de pico fica crocante.
0: Crocante demais.
3: Tira a paz de qualquer um. E o que me deixa calmo é quando eu saio pra viajar com a minha esposa e minhas filhas, curtindo a paisagem, doce, só o ouro.
0: Boa.
3: Lembra de mim, eu quero concorrer ao Come Quieto, hein?
0: Tá concorrendo, daqui a pouco tem sorteio de prêmios pra você que participa do Inbox, esse programa com um oferecimento de Senador. 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

0: Baby, I Love Your Way, pra fechar mais uma edição do nosso Inbox. Nessa segunda-feira começamos bem a semana, hein? Que bom que você tá aí do outro lado ouvindo e participando sempre aqui do Inbox. 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Você achou que eu tinha esquecido, né? Não esqueci, não. Tem prêmio agora pra quem mandou mensagem no 32269490. Alô, alô, Felipe! Final do fone do Felipe é o 6535. Felipe 6535 tá levando aqui par de ingressos pros cinemais. Tenho também voucher de R$100 pro Come Quieto. Voucher de R$100 pro Come Quieto tá indo pro Sérgio. Sérgio tá levando aqui voucher de R$100 pro Come Quieto, final do fone dele 8609. Parabéns, valeu todo mundo que participou. Daqui a pouco tem mais prêmio, hein?
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2: Segunda-feira, Escorro aqui na Interativa, né? Você lembra dessa, né? Que você ouvia lá na sua infância, adolescência, Escorro na Escola. Vambora, pessoal. Hoje é segunda, pede cachimbo, 21 de setembro, ano 2026. Se joga nas velhinhas. Segunda-feira pode ser até odiada por alguns. Para isso que vos fala, não. TH, o

Santé ama todos os dias, né? Tô vivendo, né, gente? E viver é isso. Escolha só sexta-feira ou final de semana, então foi errado. Bora pras velhas? Bora de ingresso pra cinema pegar um cineminha? Que filme que tá em cartaz que você mais tá afim de assistir? Pede o seu som. Segundona começou, mas que tal a gente trazer aquela energia dos anos 90, hein? Ah, só se for agora, né? Lembra de quando a maior preocupação, né, era rebobinar a fita cassete ou esperar sua música favorita no radio gravar com aquela fitinha, né? Você ficava meio assim quando o locutor começava a desanunciar bem na hora que você tava gravando, né? Bom, deixa essa nostalgia do Oingo Boingo guiar seus próximos dias. Aperta o play, respira fundo e uma ótima semana que a gente vai entrar junto com essa trupe aí, ó. Se ligou?

0: lá no ano de 2009, em Parted of Mind. Eu ouvia muito aqui o som da Interativa nesta época, anos 2000, quando iniciava no rádio, né? Interativa. Você sabe que hoje, dia do radialista, tem uma coisa pra dizer. A Interativa foi a rádio que me influenciou ali na infância barra adolescência, né? A querer fazer parte desse universo. Então eu ouvia muito ali nos anos 2000, a minha infância. Mó da hora, né, cara? A construção pra saber aonde chegamos. As influências. Já já tem mais velhinhas nesta segunda, 8h19.
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1: Bem dia, aqui nos 949. Posso te contar uma coisa? Você já ouvia essa em 1997, mas também em 2000, Red Hot Chili Peppers. E vai curtir, sabe o que mais? Michael Jackson de 1987. Você vai descobrir qual é essa já já.
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1: Cyndi Lauper fechando o Classic Hits. Vou ficando por aqui? Não, porque eu tô ao vivo na internet. Vem aí a Voz do Brasil no rádio. E voltamos com o Top 10 nessa segundona.
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